música mais gostosa no seu rádio. Obrigado pela audiência. Continue participando aí através do WhatsApp, porque daqui a pouquinho vai rolar aquele salve. Daqui a pouquinho vai rolar aquele alô pra quem tá acompanhando a nossa programação. Obrigado aí pela audiência. Vamos lá, a música continua.

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1: Só musicão pra você aqui na Liberdade, tá na Liberdade, tá bom demais. Continue participando junto com a gente aí através do nosso WhatsApp, anote aí, é 66-3468-1200. Também tem as nossas páginas aí nas redes sociais, tem lá no

0: Facebook, procura a gente lá, Liberdade FM Água Boa MT. Siga também no Instagram, arroba Liberdade _ 104.9. Vai lá. Vamos lá, a música continua.
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0: programa por aqui não pode parar, né? E os alôs também não, a Vanicinha Pereira tá acompanhando o nosso programa, obrigado pelo carinho, a Willa, alô Renata, a Laura Maria também tá acompanhando o nosso programa, o Guilherme, a Suelen Castilho, obrigado pelo carinho, e a Juliana Chediak também acompanhando o nosso programa, obrigado, aquele alô. 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Pessoal, nosso programa dá um tempinho, mas é coisa rápida, depois do intervalo eu trago muito mais música pra você.
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4: 9:12.
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0: E um estudante brasileiro ganhou destaque internacional após identificar uma falha de segurança em sistemas da NASA. A Agência Nacional Norte-Americana agradeceu oficialmente a contribuição do jovem que ajudou a aprimorar a proteção digital da instituição. Vê se pode, cara. O caso mostra o potencial dos talentos brasileiros na área da tecnologia e também da inovação. E o reconhecimento também serve de incentivo para milhares de estudantes interessados em seguir carreira nas áreas da informática, programação e pesquisa científica.
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0: É isso aí, essa é a Liberdade FM, já estamos de volta e bora curtir mais uma seleção musical sensacional pra deixar o teu dia mais gostoso. Vamos lá.
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0: 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E vamos lá, conferindo aí a nossa programação, segue.

música maravilhosa que você gosta rola aqui na nossa programação. Nosso muito obrigado pelo seu carinho, pela sua audiência. Continue pedindo a tua aí através do nosso WhatsApp. Daqui a pouquinho a gente vai mandar aquele alô pra galera toda que tá na sintonia aí. E claro, sua canção também rola aqui na nossa programação, né? Muito bom saber que você tá aí. Esteja você em casa, no seu trabalho, esteja você aí dando uma caroninha pra gente no teu carro, no teu caminhão. Nosso muitíssimo obrigado pela tua audiência.

0: 11 então pra você aqui na Liberdade FM, né? Aqui na sintonia, na nossa sintonia 104.9. A música não pode parar, simbora, porque a festa continua por aqui. Ainda tem muito pra rolar pra você. Vamos nessa.
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0: A Cristina Alves, obrigado pelo carinho.
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0: FM, olha aí, preparem-se. Próximo bloco promete ser ainda mais gostoso. Peraí que eu volto já.
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0: Sensacional. Pra você que tá aí no trabalho, nosso muito obrigado pelo carinho. Tô sabendo que tem bastante gente com o radinho ligado aí no trabalho, em casa, no seu carro dando uma caroninha. Boas festas pra todos vocês aí. Vamos lá, o programa não pode parar, o programa por aqui segue.
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0: Tá vendo só como foi rapidinho? Liberdade FM tá na Liberdade, tá bom demais. 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
0: E vamos lá, porque por aqui é só música boa.
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Aquela música que você gosta na melhor programação do seu rádio. Você participa, você pede, a gente, né, vai anotando aqui os pedidos musicais, mandando para o programador e a qualquer momento rola na nossa programação. Vamos nessa. A música continua.

0: por aqui. Vamos seguindo o nosso programa. Muito obrigado pelo carinho de cada um de vocês. A Estela tá na sintonia da nossa programação, a Cláudia Moreira, a Matilde Silva também, a Maria Helena, Sebastiana de Fátima Bernardes, André Aparecida, Daniel Gregatti também tá acompanhando o nosso programa. Valeu! 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Pra curtir aquele intervalo e aproveitar as super ofertas dos nossos patrocinadores. E eu já volto.
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3: E hoje a gente destaca as seguintes notícias. Um conselheiro de Donald Trump gerou polêmica com declarações sobre brasileiras. O Banco Master teve seu crescimento impulsionado por operações de crédito consignado, mas sob alertas do Banco Central. E a Meta anunciou a demissão de 8 mil funcionários, com foco em inteligência artificial.
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3: Um conselheiro próximo ao presidente dos Estados Unidos, Donald Trump, causou repercussão ao afirmar que brasileiras causam confusão. A declaração, sem mais detalhes sobre o contexto, gerou debates e críticas no meio político e social. A fala do conselheiro não foi oficialmente comentada pela equipe de Trump até o momento, mas já acende discussões sobre o posicionamento da campanha frente a temas internacionais e culturais. Seguimos agora para a economia e o setor bancário. O Banco Master, sob a liderança de Daniel Vorcaro, registrou um crescimento significativo impulsionado por operações de crédito consignado. Em 2025, a instituição formalizou acordos com 105 órgãos públicos, ampliando sua atuação neste segmento. No entanto, o Banco Central já havia manifestado preocupações sobre a rentabilidade dessas operações, emitindo alertas que acompanharam a expansão do Master no mercado.
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3: E direto do mundo da tecnologia, a Meta, controladora do Facebook, Instagram e WhatsApp, anunciou uma reestruturação que inclui a demissão de cerca de 8 mil funcionários. A medida faz parte de uma estratégia da companhia para otimizar custos e realocar investimentos. A Meta confirmou que a aposta principal agora será em inteligência artificial, indicando uma mudança de foco e prioridades para o futuro da empresa, com o objetivo de impulsionar a inovação e a competitividade no setor. 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

0: Rádio Liberdade FM informa a hora certa.
1: 9:50.
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4: E vamos lá, porque por aqui o ritmo não para, continua.
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4: Legal saber que você tá aí na companhia da gente. Obrigado pelo carinho, obrigado pela sintonia. Já acessou o nosso site? Ainda não, não é possível. Você também pode ouvir a gente através de www.liberdadeab.com.br, porque essa é a Liberdade FM. Tá na Liberdade? Tá bom demais.
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4: E vamos lá, se prepara aí, porque tem muito mais sucesso chegando.

Sensacional, tá vendo aí, né? Só musicão pra quem tá acompanhando a nossa programação nesse dia maravilhoso. Continue participando da nossa programação, porque daqui a pouquinho eu vou mandar aquele alô sensacional pra você. Vamos lá, a música continua.

0: musical pra você aqui na Liberdade FM, né? Aqui na sintonia, na nossa sintonia 104.9. A música não pode parar, simbora, porque a festa continua por aqui. Ainda tem muito pra rolar pra você. Vamos nessa.
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Fiz. E os abraços não param. Alô, Vitor, um abraço. A Ingrid Clara também tá acompanhando o nosso programa. A Beatriz Miranda, a Nonilo, também um abraço para você. A Márcia Silva, a Selma

0: Siqueira tá com a gente, o Itamar Carvalho também tá acompanhando o nosso programa, valeu! 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Essa é a Liberdade FM, obrigado por estar acompanhando a gente aí, obrigado pela audiência, vamos ao rápido intervalo, a gente volta daqui a pouquinho.
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5: 10:03.
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5: 10:04.
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0: Não sei se você sabe, mas é sempre bom lembrar que o Brasil está investindo em uma grande usina solar na região de Itaipu. O projeto ele tem potencial para poder ampliar a produção de energia limpa e renovável, contribuindo para a redução dos custos do setor elétrico. Além dos benefícios econômicos, a iniciativa fortalece a sustentabilidade e diminui a dependência de fontes mais caras de geração de energia. Especialistas acreditam que investimentos como esse podem trazer reflexos positivos para os consumidores nos próximos anos.
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0: Muito bem, já estamos de volta aqui pela Liberdade FM, tá na Liberdade, tá bom demais, e como é bom saber que você tá aí junto com a gente, hein? Aqui na 104.9.
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0: Respira fundo aí, curte o que vem agora, porque é só música boa.

dia maravilhoso e que dia sensacional, porque você tá aí acompanhando a nossa programação. Nosso muito obrigado pela sua audiência. É muito bom saber que tem assim, ó, um monte de gente ouvindo a gente por toda a cidade. Obrigado pelo carinho, muito obrigado pela sua sintonia. Vamos nessa, a música não para.

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0: musicão pra você aqui na Liberdade. Tá na Liberdade, tá bom demais. Continue participando junto com a gente aí através do nosso WhatsApp. Anote aí, é 66-3468-1200. Também tem as nossas páginas aí nas redes sociais. Tem lá no Facebook, procura a gente lá. Liberdade FM Água Boa MT. Siga também no Instagram, arroba Liberdade _ 104.9. Vai lá. Vamos lá, a música continua.
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Aliás, abraços pra quem tá em nossa companhia, vai mandando seu WhatsApp aí, a Valmira, obrigado pelo carinho, o Renan, a Thalita Dantas também tá acompanhando o nosso programa, o Nilson, a Áurea, obrigado a Josiane Fernandes também aí na sintonia, valeu!

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2: Pessoal, aguenta as pontas aí que eu volto já trazendo o melhor da música pra você.
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10: 10:18.
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2: Sensacional! As meninas da ginástica com 5 fitas do Brasil arrasaram e conquistaram ouro no Campeonato Pan-Americano Adulto de Ginástica Rítmica Rio 2026. Ao som de Voando pro Pará, elas tomaram tacacá, dançaram, curtiram e ficaram mega de boa com mais uma medalha de ouro. Comemorou o perfil da Confederação Brasileira de Ginástica no Instagram. E a mensagem continuou dizendo: nosso conjunto juvenil arrematou todas as medalhas de ouro possíveis do Campeonato Pan-Americano Adulto de Ginástica Rítmica Rio 2026. Foram 3 no total da competição. E não foi só isso, elas conseguiram mais. Nessa finalíssima de 5 fitas, a maior nota do dia. Foi a maior nota do dia, informou a CBG. 20.250 para o nosso time. Belo trabalho, meninas. Parabéns a todos os envolvidos nessa campanha de 100% de aproveitamento. É um orgulho para o Brasil, é o que diz a nota. Parabéns, realmente.
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2: Tá na Liberdade? Tá bom demais. Já estamos de volta. Obrigado pelo carinho, obrigado pela sintonia.
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2: E vamos lá, porque por aqui é só música boa.
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E aqui é uma atrás da outra, menos intervalos, mais música boa, muita informação do Brasil e do mundo, muitos alôs também. Vai mandando seu WhatsApp aí pra gente. Aqui você fica muito bem informado e ouvindo a melhor programação musical. E a música não para. Vamos lá.

0: mais alôzinhos pra quem tá mandando WhatsApp aí pra nossa programação. Vem comigo. Alô, Ritinha Lopes, muito obrigado pelas palavras carinhosas, tá adorando o programa. A Mirinha também tá acompanhando a gente, a Edna Moreira, Ângela, o Evandro Luiz, a Cidinha, Eliomar também tá na sintonia. Obrigado! Essa é a Liberdade FM, obrigado por estar acompanhando a gente aí, obrigado pela audiência. Vamos ao rápido intervalo, a gente volta daqui a pouquinho.
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Samba de hoje diz que certo dia Davi e seu pai cavavam uma horta bem atrás da sua casa quando se depararam com uma grande pedra. Vixe, vamos ter que remover essa pedra, disse o pai. Aí o Davi falou, deixa que eu faço, pai, procurando ser prestativo. Aí ele tentou empurrar a pedra até perder o fôlego e a pedra continuava no mesmo lugar. Pai, eu não consigo, disse o Davi, admitindo aí a sua derrota. E o pai disse, filho, eu acho que você consegue. Se você tentar tudo o que vier à sua mente, você vai conseguir. E o Davi tentou de novo, até sentir os braços doerem, a estar a ponto de chorar. Pai, eu não consigo, disse ele. Realmente eu não consigo, pai. É muito forte a pedra.

0: tentei o máximo que eu pude e ela nem saiu do lugar. Será que você pensou mesmo em tudo, filho? Disse o pai pro Davi e com delicadeza. Davi assinou que sim, mas o seu pai balançou a cabeça. Não. Você esqueceu de fazer uma coisa. Se você a fizer, você vai conseguir remover a pedra. E o que que eu esqueci, pai? Perguntou Davi, perplexo. Seu pai sorriu. Eu tô aqui. O pai respondeu. Você poderia ter pedido a minha ajuda e você não pediu. Então tá, pai, você me ajuda? Disse o Davi. Aí o pai e o filho aplicaram toda a força do corpo contra a rocha e começaram a empurrá-la. E aos poucos foram rolando-a até afastá-la da horta. Davi ria de felicidade. Conseguimos, meu pai, conseguimos, dizia ele. Qual é o valor dos nossos esforços humanos para poder alcançar a bondade, o que a gente quer? Será que a gente pode obter a salvação independente de Deus? E por quê? São vários pontos para refletirmos que nada se conquista sozinho. Você sempre precisa da ajuda de alguém para se tornar alguém. E mesmo que você estiver olhando de um lado e para o outro e não haver nenhum humano, nenhuma pessoa próxima a você, sozinho você nunca está. Você está com ele do teu lado. Deus. Essa é a Liberdade FM, agradecendo a cada um de vocês por estarem aí em nossa sintonia. Obrigado pelo carinho, obrigado pela audiência. Vamos embora, vamos aproveitar, tem muita coisa pra rolar pra aqui ainda.
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0: Música boa pra você é aqui na nossa programação.
2: Toca Raul, vai.

0: uma atrás da outra, menos intervalos, mais música boa, muita informação do Brasil e do mundo, muitos alôs também. Vai mandando seu WhatsApp aí pra gente. Aqui você fica muito bem informado e ouvindo a melhor programação musical. E a música não para, vamos lá.
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0: música boa pra você aqui na Liberdade. Sempre bom, inclusive, saber que você tá aí do outro lado, acompanhando a gente pelo seu rádio. Obrigado, viu? Ou pelo aplicativo, ou pelo celular, né? Esteja você na tua casa, no teu carro, no seu trabalho. Nós agradecemos e muito a sua audiência. Vamos lá, música não para.
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0: mais alôzinhos para quem tá mandando WhatsApp para nossa programação. Vem comigo. Alô, Ritinha Lopes, muito obrigado pelas palavras carinhosas, tá adorando o programa. A Mirinha também tá acompanhando a gente, a Edna Moreira, Ângela, o Evandro Luiz, a Cidinha, Eliomar também tá na sintonia. Obrigado!
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0: Eu vou dar um intervalinho rapidinho aqui pra você, né? Se conectar aí com os nossos patrocinadores, pra você saber quais as promoções, as ofertas da semana, e daqui a pouquinho eu tô de volta. Segura as pontas aí.
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3: É hora de ficar por dentro dos fatos que marcam o dia, tanto aqui no Brasil quanto lá fora. Vamos direto para as manchetes que movimentam o cenário global nesta primeira parte do nosso programa. Começando pela China. Uma explosão devastadora em uma fábrica de fogos de artifício deixou 26 mortos. No mundo da economia, as bolsas da Ásia fecharam em direções diversas, repercutindo as quedas em Wall Street. E na Alemanha, um novo e trágico atropelamento em massa resultou em duas mortes, com um homem já preso.
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3: Na China, a tragédia abalou uma comunidade. 26 pessoas perderam a vida em uma forte explosão registrada em uma fábrica de fogos de artifício. O acidente, de proporções consideráveis, gerou um cenário de destruição e mobilizou equipes de resgate que trabalharam intensamente na busca por sobreviventes e na remoção dos escombros. As autoridades locais já iniciaram as investigações para determinar as causas exatas do incidente e identificar o que levou a essa fatalidade tão lamentável. O impacto na região é grande, com a população em luto e as autoridades em alerta. Mudando de assunto, agora para o cenário econômico global. As bolsas de valores asiáticas encerraram o dia com resultados mistos, ou seja, em direções diversas. Essa variação reflete o desempenho negativo de Wall Street na sessão anterior, que gerou um clima de cautela entre os investidores. Alguns mercados da Ásia registraram altas pontuais, enquanto outros experimentaram quedas, evidenciando a instabilidade e a sensibilidade dos indicadores financeiros internacionais. A expectativa continua sobre as próximas decisões de política monetária e os desdobramentos da economia global, que seguem influenciando diretamente o comportamento do capital. E na Europa, mais um episódio de violência choca a Alemanha. Um novo atropelamento em massa resultou na morte de duas pessoas e deixou vários feridos, alguns em estado grave. O motorista responsável pelo ataque avançou deliberadamente com seu carro contra pedestres no centro da cidade de Leipzig. As autoridades agiram rapidamente e o homem foi detido no local. Entre os feridos, três estão em condição crítica e recebem atendimento especializado. A polícia e equipes de investigação estão empenhadas em esclarecer as motivações por trás desse ato e entender as circunstâncias exatas que levaram a mais essa tragédia que abala a segurança pública no país.
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3: Rádio Liberdade FM informa a hora certa.
4: 10h54.
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3: Programa por aqui não pode parar, né? E os alôs também não. A Vanicinha Pereira tá acompanhando o nosso programa. Obrigado pelo carinho. A Willa. Alô, Renata. A Laura Maria também está acompanhando o nosso programa. O Guilherme, a Suelen Castilho, obrigado pelo carinho. E a Juliana Chediak também acompanhando o nosso programa. Obrigado, aquele alô.
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3: Respira fundo aí, curte o que vem agora, porque é só música boa.

0: quem já participou da Liberdade, tá aí, ó. Quem pediu essa música, tá ouvindo, porque aqui na Liberdade, se tá na Liberdade, tá bom demais. A Liberdade FM é só sucesso. E se é sucesso, toca aqui. Vamos lá, a música não para.
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dia maravilhoso e que dia sensacional, porque você tá aí acompanhando a nossa programação. Nosso muito obrigado pela sua audiência. É muito bom saber que tem assim, ó, um monte de gente ouvindo a gente por toda a cidade. Obrigado pelo carinho, muito obrigado pela sua sintonia. Vamos nessa, a música não para.

0: Liberdade FM pra manter a gente naquele dia sensacional, naquele ritmo de animação que não pode parar, né? Continue participando aí, ó. 3468-1200. Esse é o nosso WhatsApp. Simbora!
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0: o Renan, a Thalita Dantas também tá acompanhando o nosso programa, o Nilson, a Áurea. Obrigado a Josiane Fernandes também aí na sintonia, valeu.
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0: 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Ó, chegamos ao final de mais um bloco, mas não sai daí não, porque daqui a pouquinho a gente tá de volta com mais notícias e entretenimento pra você, tá?
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6: 11:09.
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6: 11:10.
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0: Mais músicas pra você, só aqui na nossa programação. E que bom que você tá acompanhando a gente, né? Vai mandando o teu WhatsApp aí, porque daqui a pouquinho vai rolar aquele alô bem bacana pra todo mundo. Aqui tem muita informação e muita música pra você.
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0: É isso aí, essa é a programação que você escolheu pra esse dia maravilhoso. Ouça a gente também através da internet. Olha lá, segue a nossa página, vai lá, é www.liberdadeab.com.br. Liberdade FM, tá na liberdade, tá bom demais. Mais.
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0: E vamos lá, se prepara aí porque tem muito mais sucesso chegando.

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1: Sensacional, tá vendo aí, né? Só musicão pra quem tá acompanhando a nossa programação nesse dia maravilhoso. Continue participando da nossa programação, porque daqui a pouquinho eu vou mandar aquele alô sensacional pra você. Vamos lá, a música continua.
2: Ó,

0: alô pra você aqui na Liberdade FM. Liberdade FM, tá na Liberdade, tá bom demais. Aumenta o volume aí, 104.9. Aqui só tem música boa pra você. Vamos lá.
1: Adoro.

0: mãozinha pra cima e fazer muito barulho aí, vai São Paulo!
1: Obrigado!
0: Muito obrigado, muito obrigado!
1: Brilão, obrigado, querido, demais.
0: Tamo junto, cara.
2: E os abraços não param. Alô, Vitor, um abraço.

0: A Ingrid Clara também está acompanhando o nosso programa, a Beatriz Miranda, a Nonilo, também um abraço para você, a Márcia Silva, a Selma Cerqueira está com a gente, o Itamar Carvalho também está acompanhando o nosso programa, valeu!
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0: Liberdade FM está na Liberdade, tá bom demais! É hora de dar tchau, acabou mais um programaço, mas a diversão continua porque tá chegando aí mais um campeão de audiência e eu tô de volta no mesmo horário. Valeu, tchau, tchau!
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6: Fique por dentro das principais notícias desta terça-feira, 5 de maio. Hoje, temos os detalhes da ata do Copom e as apostas sobre a Selic, que agitam o mercado. E a Organização Mundial da Saúde confirma casos de antivírus em um cruzeiro, com mortes e pacientes em estado crítico. E para fechar, um alerta importante da meteorologia. Tempo instável e temporais previstos para esta terça-feira.
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6: No cenário econômico, o mercado financeiro acompanha de perto a divulgação da ata do Copom. As expectativas sobre a taxa Selic dominam o cenário econômico nesta terça-feira. A análise inclui também os desdobramentos da situação no Oriente Médio, um fator com impacto global. Na área da saúde, a Organização Mundial da Saúde, a OMS, confirmou 2 casos de antivírus a bordo de um cruzeiro. A entidade também identificou outros 5 casos suspeitos na mesma embarcação. Dos 7 indivíduos afetados, a situação é grave. 3 mortes foram registradas. Um paciente permanece em estado crítico, enquanto os outros 3 apresentam sintomas leves. As autoridades de saúde monitoram a situação e buscam conter a disseminação do vírus. E para sua programação de hoje, um aviso do tempo. Esta terça-feira, 5 de maio, reserva um dia de tempo instável para diversas regiões do país. O Instituto Nacional de Meteorologia, o IMET, emitiu alertas importantes sobre a ocorrência de temporais, com previsão de chuvas fortes. As regiões Norte e Nordeste são as mais afetadas por essa instabilidade climática. É fundamental que a população fique atenta aos comunicados das autoridades e tome as devidas precauções.
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5: Rádio Liberdade FM informa a hora certa.
6: 11:29.
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1: Hora certa em Água Boa, a cidade que mais cresce em todo o Vale do Araguaia.
2: 11:33.
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2: 11:42.
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2: 11:42.
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1: Hora certa em Água Boa, a cidade que mais cresce em todo o Vale do Araguaia.
2: 11:46.
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1: Hora certa em Água Boa, a capital do Araguaia.
2: 11:57.
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4: Meia-noite.
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6: Meia-noite e 3 minutos.
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8: 6:06.
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Boa noite, meu querido ouvinte, minha querida ouvinte. Que bom ter você de volta aqui com a gente, nesse espaço tão nosso, tão singular. Estamos de volta, sim, para nossa quarta parte. E eu sou o Jorge Ventura, seu anfitrião nessa jornada de afeto. É um prazer imenso sentir essa conexão, essa troca que a gente constrói com cada história, com cada recado que chega ao nosso coração. Neste Songs by Night, a gente celebra a vida, a esperança, o amor que nos move e as belezas que muitas vezes moram nas pequenas coisas, não é? A próxima parte do programa está mais que demais, preparada com todo carinho para você. E para começar essa nova etapa com o pé direito, com a alma leve, que tal um clássico que nos transporta? Prepare-se para se emocionar com Starlight Express, de Andrew Lloyd Webber, Aldebarde. Sinta a magia, sinta a canção. É para você.

Boa noite, meu amigo, minha amiga. Que alegria ter você aqui, pertinho, no Songs by Night. Chegamos juntos à nossa quarta parte do programa. E o coração aqui, o coração de Jorge Ventura, transborda de carinho por cada um que nos acompanha, que se permite essa pausa para a alma. Nossa caixinha de mensagens, como sempre, está cheia de histórias lindas, de recados que aquecem a gente por dentro. Recebi aqui da Patrícia para o Marcelo. Ela diz: meu amor, cada dia ao seu lado é um presente, um novo verso da nossa canção. Você é a melodia mais linda da minha vida. Que coisa mais doce, não é mesmo? E o Marcelo com certeza sente o mesmo. É nessas palavras, nesses gestos simples, que a gente percebe a força do amor, a beleza de se conectar, de se entregar sem medo. O amor, meus queridos, é a chama que ilumina a nossa jornada, que nos dá coragem para seguir em frente, mesmo quando o caminho parece um pouco incerto. Ele é um refúgio, um abraço que conforta a alma, uma poesia que se escreve a dois, ou mais, em família,

amizade. E é com essa energia do amor que a gente vai seguindo, convidando você a se deixar levar pela próxima canção. Uma melodia pensada para abraçar seu coração, para te fazer sentir que você não está só, que a vida é um presente a ser celebrado a cada batida. Que essa música chegue até você como um carinho, um acalanto. Fica com a gente, que a noite é de afeto, é de alma e é de canção.

noite, meu amigo, minha amiga. Que alegria ter você aqui, pertinho, nessa nossa sintonia especial do Songs by Night. É um prazer imenso sentir essa conexão que a gente cria, né? Essa troca de carinho, de emoções, que faz da nossa noite um refúgio, um abraço para a alma. Estamos chegando ao final desta quarta parte do nosso encontro. E a gente sabe que, às vezes, um pequeno respiro faz bem pro coração. Pra gente absorver tudo o que foi dito, sentido,

Por isso, vamos para um breve intervalo. Mas é coisa rápida, viu? É só um tchauzinho pra gente se reencontrar daqui a pouquinho. Quem está gostando da nossa jornada? Quem está sentindo essa paz, essa leveza que a música e as nossas histórias trazem? Eu espero que sim, de verdade. Daqui a pouco, Jorge Ventura está de volta, com mais afeto, mais canções e

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2: Rádio Liberdade FM informa a hora certa.
0: 12:31.
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2: Rádio Liberdade FM informa a hora certa.
0: 12:32.
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2: Rádio Liberdade FM informa a hora certa.
0: 12:33.
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Boa noite, meus queridos amigos do Songs by Night. Que alegria imensa ter você de volta aqui comigo, Jorge Ventura, nesta que é a nossa quinta parte do programa. Ah, como é bom sentir essa conexão, esse carinho que nos une a cada melodia, a cada palavra, a cada suspiro compartilhado. Este é o seu refúgio, um espaço onde a gente encontra paz e renova a alma, não é mesmo? Sabe, eu estava aqui pensando em como cada um de vocês traz um pedacinho de história para nossa noite. E é exatamente isso que torna o Songs by Night tão especial. E já, mais pra frente, eu tenho uma história linda pra gente, daquelas de ninar.

coração, que eu sei que você vai adorar. Mas antes, pra gente seguir nessa viagem de afeto, prepare-se para uma canção que é puro abraço. Uma melodia que nos convida a permanecer. Fique comigo, porque agora vamos de Benjamin Orr, com a inesquecível Stay the Night.

noite, meus queridos ouvintes. Que alegria ter vocês aqui, pertinho de mim, em mais uma parte do nosso Sons by Night. É sempre um privilégio compartilhar este espaço, este pedacinho de paz que construímos juntos a cada noite. Eu, Jorge Ventura, vejo cada um de vocês como um amigo, uma alma única, buscando um abraço, um conforto na melodia, na palavra. E é exatamente isso que a gente oferece, um afago para o coração. Sabe, às vezes a vida nos presenteia com dias turbulentos, com nuvens que insistem em escurecer o céu. Mas mesmo na mais densa escuridão, sempre há uma estrela, um lampejo de esperança, uma canção que nos lembra da beleza que existe em cada amanhecer. É essa beleza que buscamos, essa luz que nos guia, esse amor que nos fortalece. Pode ser um recado de carinho, uma memória que a gente guarda no peito, um sonho que a gente tece em silêncio. Tudo isso é parte da nossa jornada. E a música? Ah, a música é a trilha sonora perfeita para esses momentos. Ela abraça a alma, ela nos faz sentir, nos faz sonhar, nos faz crer que o otimismo é sempre a melhor melodia. Então, permita que essa próxima melodia seja um carinho para você,

uma dose de fé, um lembrete de que a vida é um presente e que a gente está aqui para celebrá-la, para amar, para sentir. Deixe a música te levar, te envolver, te trazer essa paz que você tanto merece. Com todo o meu carinho, Jorge Ventura.

0: Boa noite, meus queridos amigos. Que privilégio ter você aqui, pertinho, nessa jornada de afeto que é o Songs by Night. É tão bom sentir essa conexão, esse abraço que a gente compartilha através das ondas do rádio. Eu, Jorge Ventura, quero agradecer de coração a cada um que está na escuta. Não importa onde você esteja, em que parte do Brasil ou do mundo, seu carinho é a nossa maior inspiração. Vamos agora para um breve intervalo comercial. Mas não se afaste, porque a quinta parte do nosso programa volta já já, trazendo mais canções, mais histórias e mais momentos para aquecer a alma. Fique conosco.
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4: 12:53.
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4: 12:53.
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4: 12:54.
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Boa noite, meus queridos amigos e amigas da alma. Que bom ter você de volta aqui com a gente, nesta que é a nossa sexta parte de um programa feito com tanto carinho. Eu sou Jorge Ventura, seu anfitrião, e cada momento que compartilhamos é um presente para mim. Sabe, Songs by Night é mais que música. É um abraço, um porto seguro para nossos sentimentos mais profundos. É um espaço para refletir, para sentir a vida pulsar em cada nota, em cada palavra. E falando em palavras que tocam o coração, prepare-se, porque daqui a pouco teremos um conto noturno daqueles que nos fazem sonhar e enxergar a beleza que existe em cada história. Mas antes de mergulharmos nesse conto, vamos aquecer a alma com uma canção que é puro afeto, puro bem-querer. Javan, com toda a sua sensibilidade, chega agora com um clássico que fala diretamente ao coração. Vem com a gente, é Meu Bem-Querer.

0: noite, meu querido ouvinte, minha querida ouvinte. Que bom ter você aqui com a gente, nessa jornada de afeto que é o Sons by Night. É sempre uma alegria imensa saber que estamos conectados, dividindo esse tempo especial, essa pausa suave que a noite nos oferece. A vida, às vezes, parece uma canção com muitas notas, né? Algumas alegres, outras um pouco melancólicas, mas todas elas formam a nossa melodia única. E é nessa melodia que a gente encontra a beleza, a força para seguir, a esperança que nunca se apaga. Lembre-se sempre de que cada um de nós é um universo particular, com suas histórias, seus recados do coração, suas pequenas vitórias e seus grandes sonhos. Aqui, nesse nosso refúgio, a gente celebra tudo isso com muito carinho e muita fé. Que a paz e o otimismo sejam sempre a sua trilha sonora, abraçando a sua alma. Vamos em frente, nesta nossa sexta parte do programa, com mais um momento para o coração. Fique com a gente.
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0: ter você aqui conosco, viu? Espero de coração que essa nossa noite esteja sendo um abraço para sua alma, um carinho para o seu coração. É sempre uma honra dividir esses momentos com cada um de vocês. Se você já vai se aconchegando para o sono com o Rádio Legado, que seu descanso seja sereno e cheio de bons sonhos. A gente vai fazer uma pausa rapidinha agora, mas não saia daí, viu? Porque o Songs by Night volta já já na nossa sétima parte, com mais músicas, mais histórias e mais afeto, só pra você. Fica com a gente, que é rapidinho.
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6: 1:11.
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6: 1:12.
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6: 1:13.
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energia que flui entre nós, mesmo à distância, não é? Boa noite para você que chegou agora. E boa noite também para você que segue conosco, embalado pelas melodias e pelas emoções que preenchem nossa vida.

atenção e palavras. Mais adiante, eu volto com alguns dos seus recadinhos. Mas agora, prepare o coração. Deixe-se levar, porque o caminho é suave. E a melodia que vem a seguir é um convite para sonhar. Para sentir cada raio de esperança que nos guia. Vem comigo.

Boa noite, meus queridos amigos e amigas que nos acompanham aqui no Sons by Night. Que alegria ter você com a gente nesta sétima parte do nosso encontro. Essa jornada de afeto que construímos juntos. É tão bonito, não é mesmo? Ver como o amor se manifesta. Nos recados que chegam, nas histórias que dividimos, nas declarações que tocam a alma. O amor, em suas infinitas formas, é a melodia mais linda da vida. É o que nos conecta, nos transforma, nos faz enxergar a beleza, mesmo nos dias mais cinzentos. Cada um de vocês, com sua história, sua sensibilidade, é único para mim. E é pensando nessa conexão, nesse abraço que a gente dá através das ondas do rádio, que eu convido você a se deixar levar pela próxima canção. Ela é um presente para todos nós, para o seu coração. Que ela chegue aí, te abrace e te lembre o quanto a vida é feita de momentos e sentimentos especiais. Com todo o meu carinho, Jorge Ventura. E vamos de música, claro.

0: noite, meus queridos e queridas que iluminam essa nossa sintonia. Que bom ter vocês comigo nessa sétima parte do nosso Sons by Night. É uma alegria imensa sentir essa conexão, saber que estamos juntos, construindo essa jornada de afeto, de coração para coração. Quem está curtindo cada nota, cada palavra, cada suspiro que compartilhamos? Eu sinto daqui o carinho de vocês, a emoção que nos une. Sabe, a vida é feita de momentos, de pausas e de recomeços. E é exatamente isso que a gente vai fazer agora. Uma pequena pausa pra gente refletir, pra deixar a melodia ecoar um pouco mais fundo. Mas não se preocupe, é só um instante, um respiro bem rapidinho. O Jorge Ventura já tá de volta, prontinho pra continuar essa nossa conversa, esse nosso abraço em forma de canção. Fica por aí, não desgruda dessa frequência, porque a gente tem muito mais pra sentir, muito mais pra viver juntos. A gente se encontra daqui a pouco.
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2: Rádio Liberdade FM informa a hora certa.
5: 1h32.
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2: Rádio Liberdade FM informa a hora certa.
5: 1h34.
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2: Rádio Liberdade FM informa a hora certa.
3: 1:35.
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Boa noite, meus queridos amigos. Que bom estar de volta com vocês nesta oitava parte de Songs by Night. Ah, a vida é uma tapeçaria de emoções, não é mesmo? E às vezes, o que parece um nó apertado, uma dor que aperta o peito, é apenas o avesso de um bordado que ainda não se revelou. Confie, tá tudo bem. Respira fundo. A gente se acolhe aqui, juntos. Porque, como dizem, tudo passa. E o que não passa, a gente transforma. E é com esse abraço que eu quero te convidar a sentir a próxima canção. Um clássico que fala de saudade, de espera, de um amor que insiste em ficar. A voz inconfundível de Phil Collins, com essa melodia que embala a alma. Prepare o coração, porque vem aí, One More.

noite, meus queridos amigos e amigas que nos acompanham aqui no Songs by Night. Que delícia ter você pertinho, sentindo essa energia boa que a gente compartilha nessa nossa jornada de afeto. É na quietude da noite, não é mesmo? Que a gente encontra um espaço para o coração respirar, para a alma se reencontrar. Às vezes, a vida nos traz ventos fortes, desafios que parecem querer nos derrubar. Mas lembre-se, a força mais bonita mora na sua capacidade de amar, de perdoar, de recomeçar a cada novo amanhecer que surge em sua vida. Que a fé, o carinho e a esperança sejam sempre o seu porto seguro, o seu abrigo mais doce. E que a gente possa, juntos, celebrar a beleza de cada instante, a magia de cada encontro, mesmo que seja apenas aqui, através da nossa voz e da nossa canção. É assim, com o coração aberto, que a gente segue em frente nesta oitava parte do nosso programa. E agora, para embalar ainda mais a sua noite, vem aí mais uma melodia que vai te abraçar. Fica com a gente, porque o carinho continua.

noite, meus queridos e queridas que me acompanham nessa jornada de afeto. Que presente ter vocês aqui, compartilhando essa noite tão especial do nosso Songs by Night.

0: É na sua companhia, nessa troca de sentimentos, que a gente encontra um porto seguro para o coração. E falando em abraço, a gente vai fazer uma pequena pausa agora. Um respiro. Mas é rapidinho, tá bom? Daqui a pouco eu volto pra gente seguir com a nossa oitava parte. Com mais histórias, mais poesia, mais canções que abraçam a alma. Fica com a gente, que o carinho e a emoção continuam. A gente volta já.
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4: 1:56.
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4: 1:57.
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4: 1:57.
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4: 1:58.
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4: 1:58.
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4: 1:59.
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Boa noite, queridos amigos do Songs by Night. Que alegria estar de volta com você, abraçando sua alma nesta que é a nossa nona parte aqui no seu refúgio radiofônico. É um privilégio de verdade poder dividir esses momentos de reflexão, de alma aberta, de coração conectado. A gente se encontra para sentir, para abraçar as emoções que nos visitam, para entender que a vida é feita de ciclos, de encontros e despedidas, de alegrias e, sim, de algumas dores que nos transformam. Mas é no amor, na força da memória e na esperança

a gente sempre encontra um porto seguro. E falando em caminhos do coração, em memórias que nos tocam fundo, em sentimentos que transcendem, prepare seu coração, porque a próxima canção é um abraço sonoro. Uma melodia que fala de perda, sim, mas também de um amor que nunca se apaga. Eric Clapton, com a inesquecível Tears in Heaven. A emoção continua. Fique com a gente.

noite, meus queridos ouvintes do Songs by Night. É sempre uma alegria, um privilégio ter você aqui conosco, compartilhando esse espaço, esse momento tão especial. Eu, Jorge Ventura, te abraço com o coração. Sabe, muitas vezes a gente caminha e sente um peso, um cansaço que parece vir de longe. Os desafios da vida, as incertezas, as dores que vez ou outra se apresentam no nosso caminho. E a gente pode se sentir sozinho, desamparado, como um barquinho em mar aberto. Mas quero te lembrar de algo muito profundo, de uma verdade que acalma o coração. Você não está sozinho. Há uma força que nos ampara, uma luz que nos guia, mesmo quando a escuridão parece nos cercar. É a presença do amor divino, da fé que nos sustenta, da esperança que se renova a cada amanhecer. Que a gente possa sentir essa proteção, essa mão estendida que nos levanta, nos conforta e nos lembra da nossa própria força interior. Que essa certeza nos abrace e nos dê a paz que tanto precisamos.

Boa noite, meus queridos amigos e amigas que nos acompanham nesta jornada de afeto, de pura emoção e sintonia. É tão bom ter vocês por perto, sentindo essa conexão que transcende a distância, que abraça a alma. E por falar em abraços, eu quero mandar um bem apertado para cada coração que pulsa junto com Songs by Night. A gente vai fazer uma pequena pausa agora, um respiro, mas eu volto já já com mais histórias, mais poesia e na próxima parte teremos o nosso querido quadro Minha História, que sempre nos emociona. Não saia daí, a gente se encontra em instantes, tá bom?

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2: 2:26.
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2: Rádio Liberdade FM informa a hora certa.
4: 2:30.
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Boa noite, meus queridos amigos e amigas que nos acompanham pelo rádio. Estamos de volta. Songs by Night segue no ar e eu, Jorge Ventura, continuo por aqui, o seu anfitrião nessa jornada de afeto e serenidade. É um prazer imenso ter a sua companhia, sentir essa conexão que só a música e as histórias de vida conseguem tecer. Sei que o ritmo do mundo é acelerado, mas aqui a gente desacelera, respira fundo e se permite ser tocado por algo que vai além do trivial. E falando em tocar a alma, tenho uma mensagem especial, um pensamento que guardei com carinho para dividir com vocês, que vai ressoar fundo no coração, um recado de otimismo e amor, que talvez seja exatamente o que você precisa escutar. Então não sai daí, permaneça conosco. Mas agora, para embalar essa nossa parte do programa, com a ternura e a doçura que a noite pede, uma voz que dispensa apresentações, um clássico que abraça a alma, Lionel Richie e a sua inesquecível Penny Lover.

Boa noite, meus queridos amigos e amigas que me acompanham aqui no Songs by Night. Que alegria ter você pertinho de mim nesta parte do programa, nesta nossa jornada de afeto. Sabe, a vida é um emaranhado de momentos. E muitas vezes a beleza está justamente nos detalhes, nos pequenos gestos. Recebi uma mensagem linda de uma ouvinte que dizia: Jorge, eu percebi que o amor não é só o grande romance, mas o carinho de uma mão que segura a sua no silêncio, o sorriso de um estranho que te acalma, a melodia que te faz lembrar que você não está só. E é exatamente isso, não é? O amor se manifesta de tantas formas, em cada canto, em cada batida do coração. É uma força que nos impulsiona, nos conforta e nos lembra que somos capazes de florescer, mesmo nas estações mais desafiadoras. Cultive essa chama, esse olhar gentil para a vida, porque no fundo é o que nos nutre. E é com essa energia boa, com essa certeza de que o amor tudo transforma, que a gente segue em frente. Deixe essa canção agora te abraçar, te envolver e te lembrar que a esperança é uma melodia que nunca se cala.

Boa noite, meus queridos ouvintes. Que alegria ter você aqui, pertinho, nesse nosso Songs by Night. É um prazer imenso compartilhar esses momentos de carinho, de afeto, de pura conexão com a alma. Cada história que chega até nós, cada recado, cada pensamento que a gente tece junto, tudo isso vira um abraço, não é mesmo? E é nesse abraço que a gente encontra um refúgio, uma paz que só a música e as palavras certas podem nos dar. Saber que do outro lado do rádio existe um coração pulsando, sentindo, sonhando. Isso faz toda a diferença para mim, Jorge Ventura, seu amigo aqui. Nossa jornada segue leve e profunda, inspirando o otimismo e a beleza da vida. Chegamos agora ao final desta 11ª parte do nosso programa e a gente faz uma pequena pausa. Mas não se preocupe, é rapidinho, tá? Daqui a pouco eu volto pra gente continuar essa nossa noite especial com mais emoção e melodia. Fique com a gente, não saia daí. A gente já volta com Songs by Night.

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1: 2h54.
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1: 2h54.
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0: 55.
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0: 2:56.
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0: 2:56.
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0: 2:57.
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Boa noite, queridos amigos e amigas do Sons by Night. Que bom ter você de volta. Que bom sentir essa sua energia tão perto da gente. E olha, já estamos chegando na nossa 12ª e última parte. Um momento especial para a gente se despedir, mas sem deixar de lado essa conexão tão linda que construímos juntos. É sempre uma honra, uma alegria imensa poder dividir esses instantes de afeto, de reflexão, de música que abraça a alma com cada um de vocês. Lembre-se que não importa o que aconteça, o amor sempre encontra um jeito, uma forma de se expressar, de se renovar, de nos fortalecer. E é com essa força, com essa beleza dos sentimentos mais puros que eu chamo a próxima melodia. Uma canção que fala de amor incondicional, de um elo que transcende tudo. Prepare o coração para se emocionar com Shakira e seu acróstico. A gente já volta com essa lindeza.

Boa noite, meus queridos amigos e amigas que nos acompanham aqui no Songs by Night. É Jorge Ventura falando ao seu coração. E que prazer enorme ter vocês comigo nessa nossa viagem sonora que já dura umas boas 4 horas, não é mesmo? 4 horas de conexão, de melodias que acalmam a alma, de histórias que nos fazem sentir mais humanos. Espero de verdade que estejam gostando, que cada nota, cada palavra esteja encontrando um cantinho especial aí dentro de você. Nesta parte do programa, eu queria compartilhar uma reflexão que me tocou bastante esses dias, sobre a força do amor que supera o tempo e até a distância. Lembro-me de uma história de um casal, desses de cidade pequena, que se conheceu ainda na adolescência. Ele, um rapaz tímido, olhos que brilhavam quando a via. Ela, com um sorriso largo, que desarmava qualquer um. A vida levou cada um para um lado por conta dos estudos, do trabalho. Ele foi para a capital, ela ficou. Cartas, telefonemas caros, saudades que apertavam o peito em cada fim de semana. Mas sabe o que nunca mudou? Aquele brilho nos olhos dele quando falava dela. E o sorriso dela, que mesmo longe, permanecia em sua memória, aceso. Eles se reencontraram anos depois, ambos com as marcas da vida, mas com o mesmo carinho, a mesma pureza no olhar. O amor deles não foi perfeito, não foi fácil, mas foi real. Foi a prova de que o sentimento mais bonito é aquele que resiste, que se adapta, que perdoa, que persiste, porque a fé e a esperança sempre o alimentam. E é isso que desejo a cada um de vocês que me ouve agora. Que o amor, seja ele qual for, por um filho, por um amigo, por um parceiro, ou até o amor próprio, seja essa força que te impulsiona, que te faz ver a beleza em cada detalhe, que te lembra da luz mesmo nos dias nublados. Que Deus abençoe cada coração generoso, cada alma que se permite sentir. Que a gente nunca perca a capacidade de se emocionar com as pequenas grandezas da vida. E falando em emoção, prepare o coração para a próxima canção. Ela é um abraço em forma de melodia e tenho certeza que vai tocar fundo aí, na sua essência. Fique com a gente, porque o Songs by

Boa noite, meus queridos amigos e amigas que me acompanharam nesta jornada musical, nesta nossa 12ª e última parte do Songs by Night. É sempre um privilégio, um presente do coração, ter a sua companhia, a sua escuta atenta,

coração e espírito, por histórias que nos conectam uns aos outros, lembrando que a vida, com seus altos e baixos, é sempre um convite ao amor e à esperança. Que cada nota, cada reflexão tenha plantado uma semente de paz, de otimismo, de um novo olhar sobre a beleza que nos cerca. Lembre-se sempre, você é único, especial, e sua presença no mundo faz toda a diferença. Que a serenidade te envolva, te traga bons sonhos

certeza de que dias melhores virão. Eu, Jorge Ventura, me despeço por enquanto, com o coração cheio de gratidão por ter tido a sua companhia. Mas não se preocupe, porque em breve, muito em breve, estarei de volta para mais uma noite de Songs by Night, com novas histórias, novas canções e o mesmo afeto de sempre. Um abraço apertado na alma de cada um. Fiquem bem, fiquem em paz. Até a próxima, meus queridos. Boa noite.

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3: 3:21.
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6: 3:23.
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5: 3:25.
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1: Rádio Liberdade FM informa a hora certa.
5: 3:28.
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1: Rádio Liberdade FM informa a hora certa.
5: 3:29.
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3: Rádio Liberdade FM informa a hora certa.
4: 3:31.
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2: 3:40.
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2: 6:41.
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2: 6:41.
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2: 3:42.

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2: Araguaia Net informa a hora certa.
3: 3:42.
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3: 3:43.
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1: Hora certa, em Água Boa, a cidade que mais cresce em todo o Vale do Araguaia.
2: 3:51.
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0: certa em Água Boa, a capital do Araguaia.
1: 3:58.
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2: 4:02.
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3: 4:04.
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3: 4:05.
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0: Alta, em Água Boa, a cidade que mais cresce em todo o Vale do Araguaia.
1: 4 e 14.
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3: Rádio Liberdade FM informa a hora certa. 4:20.
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3: Rádio Liberdade FM informa a hora certa. 4:22.
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3: Rádio Liberdade FM informa a hora certa. 4:23.
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0: certa em Água Boa, a capital do Araguaia.
1: 4:31.
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2: 4:44.
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2: 4:45.
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2: 4:45.
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2: 4:46.
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2: 4:46.
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2: 4:47.
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0: certa em Água Boa, a capital do Araguaia.
1: 4:55.
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4: 5:03.
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6: 5:07.
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8: 5:10.
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0: certa, em Água Boa, a cidade que mais cresce em todo o Vale do Araguaia.
1: 5 horas e 16 minutos.
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1: Hora certa em Água Boa, a capital do Araguaia.
2: 5:19.
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2: Rádio Liberdade FM informa a hora certa.
3: 5:24.
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2: Rádio Liberdade FM informa a hora certa.
3: 5:26.
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2: Rádio Liberdade FM informa a hora certa.
3: 5:29.
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0: certa em Água Boa, a capital do Araguaia.
1: 5 horas e 34 minutos.
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1: Hora certa em Água Boa, a cidade que mais cresce em todo o Vale do Araguaia.
2: 5 horas e 38 minutos.
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Meus amigos, 5 horas e 43 minutos no coração do Brasil. Seja muito bem-vindo a esta frequência maravilhosa. Juntos,

0: a partir de agora, nesta edição. Aonde quer que você esteja, seja muito bem-vindo ao Coração Sertanejo.
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0: Com muita satisfação que nós abraçamos você pelos quatro cantos do nosso querido município. Com grata satisfação que juntos nós começamos mais um dia. E é claro, tendo a certeza que o nosso Pai Celestial está ao nosso lado, dando-nos forças e cobrindo-nos com seu manto celestial. Aumente o volume do seu rádio, porque a partir de agora começa o Coração Sertanejo. E nós vamos até às 7h30 da manhã nesta jornada abençoada. Hoje é pleno dia 8, meus queridos, 8 de junho do ano de 2026. Eu quero, neste momento, conclamar você para juntos falarmos com Deus. Amado Pai, Senhor, Criador dos céus e da terra, que nós estamos diante de Ti, Pai, tendo a certeza que já ganhamos de presente mais uma semana, já ganhamos de presente mais um dia sublime, ganhamos de presente mais uma oportunidade e o Senhor está ao nosso lado, nos amparando e dando-nos forças para mais esta oportunidade de vida. Que nesta nova semana, Senhor, nós possamos ser portadores das boas novas e assim levar a Tua mensagem por onde quer que andemos. Que nós possamos, Senhor, estar servindo a Ti, tendo o propósito que alcançaremos os nossos objetivos segurando em Tuas mãos. Que nós possamos servir o próximo, tendo a certeza que estamos servindo o nosso irmão, Senhor. Hoje e sempre, cubra-nos com o Seu manto celestial, Pai eterno. Assim nós pedimos e clamamos pela Tua presença. Tenha misericórdia de cada um de nós, Senhor Jesus. Cubra-nos com o Seu manto. Hoje e sempre. Amém, Pai.

0: certa em Água Boa, a capital do Araguaia.
1: 5:54
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Meus amigos, 5 horas e 57 minutos aqui na manhã. Bom dia, milionário e o José Rico. Homens, Mato Grosso e Matias, o filho do mundo. Léo Canhoto e Robertinho, o último julgamento, seja bem-vindo. Estamos caminhando para 6 da manhã, onde traremos o Minuto Notícia. Agora, Belmonte, o Amaraí vem com a canção Ave Sem Ninho, às 5 horas e 57 minutos e meio.

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3: 6:01.
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0: edição do Brasil 6:03. Vamos agora para a previsão do tempo para esta segunda-feira em toda a região centro-oeste.
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2: A previsão do tempo para a região centro-oeste nesta segunda-feira é de tempo aberto e sem chuvas em todo o Distrito Federal e Goiás. O mesmo acontece em grande parte de Mato Grosso e Mato Grosso do Sul. Pancadas de chuva são esperadas no sudoeste e pantanais de Mato Grosso do Sul e ainda nas micro-regiões mato-grossense, Jaripuanã e Alta Floresta. Entre as capitais, a temperatura mínima prevista é de 13 graus em Brasília. Já a máxima pode chegar a 35 graus em Cuiabá. A umidade relativa do ar varia entre 20 e 90%. As informações são do Instituto Nacional de Meteorologia. Sophie Stein, o tempo e a temperatura.
0: 6:04. Mato Grosso, certificação internacional de carne bovina sem desmatamento na China abre novas oportunidades para Mato Grosso. Com o maior rebanho bovino do Brasil, Mato Grosso pode ser um dos principais beneficiados pela certificação internacional que comprova a produção de carne livre de desmatamento e amplia oportunidades no mercado chinês. Vamos a mais informação neste momento.
3: A pecuária brasileira acaba de alcançar um novo marco no mercado internacional. Importadores chineses começaram a adotar uma certificação que garante que a carne bovina exportada pelo Brasil seja proveniente de áreas livres de desmatamento ilegal. A iniciativa chamada Beef on Track foi desenvolvida pela Imaflora e tem como objetivo assegurar rastreabilidade e sustentabilidade em toda a cadeia produtiva. Marina Guiot, diretora de Clima e Desmatamento Zero do Instituto Imaflora, explica a importância da disseminação do selo junto a compradores chineses.
4: A China é o nosso maior parceiro comercial e a disseminação do sistema de certificação BOT cria oportunidade para que o mercado chinês reconheça e valorize e monitoramento que já acontece na cadeia da carne brasileira. O mercado chinês, ele tem crescido muito e se diversificado muito com a ascensão da classe média e o desenvolvimento econômico do país, e há um crescente interesse por diversos atributos de qualidade. A sustentabilidade para o consumidor chinês, ela faz parte do conceito de qualidade. Então a gente entende que um selo que reconhece processos que já são implementados pelo mercado brasileiro, pelos frigoríficos, cria uma oportunidade para que o produto brasileiro possa se colocar de uma forma mais competitiva no mercado chinês.
3: O sistema verifica critérios como ausência de desmatamento ilegal, respeito às áreas protegidas, terras indígenas e conformidade trabalhista. Para Mato Grosso, maior rebanho bovino do país e um dos principais exportadores de carne para o mercado externo, a medida representa uma oportunidade de agregar valor ao produto e ampliar o acesso a mercados cada vez mais exigentes em relação às questões ambientais. Marina destaca que o selo internacional de carne sem desmatamento reforça a competitividade da pecuária de Mato Grosso no mercado chinês.
4: Mato Grosso tem, do volume todo, né, produzido no estado, que gira em torno de 800 mil toneladas, 640 mil toneladas já cumprem com os critérios do TAC e, portanto, atendem aos critérios básicos do sistema de certificação BOT. Ou seja, o estado tem tudo a ganhar com a adoção e a promoção desse selo, evidenciando esse esforço bastante grande, né, de ter esse volume todo, que representa 80% da produção do estado, conforme com esse nível básico do BOT.
3: A China é atualmente o principal destino da carne bovina brasileira, respondendo por mais da metade das exportações do setor. A Associação de Carnes de Tianjin, que reúne grandes importadores chineses, assumiu o compromisso de adquirir pelo menos 50 mil toneladas de carne certificada, fortalecendo a demanda por produtos com garantia de origem sustentável. Especialistas avaliam que a nova certificação pode fortalecer a imagem da pecuária mato-grossense no exterior e criar vantagens competitivas para produtores que investem em regularidade ambiental e rastreabilidade. De Brasília, Sérgio Pastor.
0: 6:09. Obrigado ao Sérgio Pastor, direto de Brasília. Às 7:30 da manhã, Gilney Macari traz as últimas informações, inclusive as ocorrências policiais deste fim de semana. Água Boa. Amorabe castra 45 fêmeas resgatadas e reforça combate ao abandono de animal no município. A Associação Movimento Resgate de Animais de Água Boa, Amorabe, realizou a castração de 45 fêmeas resgatadas durante 2025, sendo 40 cadelas e 5 gatas. A ação foi viabilizada por meio de recursos de R$50 mil provenientes da Lei de Diretrizes Orçamentárias, LDO, do município, em convênio com a Secretaria Municipal de Saúde. Segundo a entidade, os animais atendidos serão resgatados em situação de vulnerabilidade. Os animais atendidos são resgatados em situação de vulnerabilidade, recebem tratamento veterinário e posteriormente passam pelo processo de castração. Atualmente, a Amorabe mantém sob seus cuidados 81 animais, além de acompanhar novos pedidos de resgate de cadelas com filhotes em diferentes bairros da cidade. A associação alerta que a falta de castração contribui diretamente para o aumento do número de animais abandonados e expostos a riscos nas ruas. Portanto, a diretoria também reforça a necessidade de voluntários e doações de ração de qualidade, medicamentos e alimentos para a manutenção dos animais resgatados. Contribua, seja você também mais um parceiro dos movimentos dos animais do município de Água Boa. Informações através do celular 66996632147.
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0: hora certa em Água Boa, a cidade que mais cresce em todo o Vale do Araguaia.
1: 6 horas e 15 minutos.
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2: 6:18.
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Meus amigos, 6:21 aqui na manhã, 6:21 no Coração Sertanejo. Bom dia, mas bom dia mesmo, meus queridos. É um prazerzaço estar aqui comunicando nesta manhã. Olha, após a paralisação de Corpus Christi no fim de semana, o fim de semana foi prolongado para o servidor público, que agora retoma as atividades, e com isso a movimentação já começa na cidade de Água Boa. Você que está na sintonia pelos quatro cantos do município, você que está acompanhando a nossa jornada, seja bem-vindo e, acima de tudo, esteja pronto para mais uma edição, para mais uma etapa de muito labor que já começa para valer nesta segundona. Olha, daqui a pouquinho, às 7:30 da manhã, a entrevistada da manhã do Jornal Liberdade News será a Major da Polícia Militar Tamires Andrade de Almeida Oliveira. Ela vem para falar sobre o seu novo posto de trabalho, seu novo cargo, esse novo desafio que ela assumindo o 16º Batalhão da Polícia Militar. É a primeira vez na história que uma mulher assume este cargo, esta posição, frente à instituição Polícia Militar no município de Água Boa, viu? No município de Água Boa. Então, daqui a pouquinho, a Major Tamires Andrade de Almeida Oliveira será entrevistada pelo Gilney Macari. Daqui a pouquinho. 6:23, meus queridos, 6:23. Olha, eu quero informar a você o seguinte: a Rádio Liberdade FM, em parceria com a equipe Amigos Solidários, fez a seguinte ação. Nos supermercados da cidade,

O Machado, o MT Super, também o Nilo, você pode fazer a sua doação de alimentos para o almoço do leilão Direito de Viver. Faça essa doação. Nos três supermercados, lá você vai encontrar um carrinho bem na entrada do supermercado e lá você pode deixar uma contribuição. Seja solidário, faça essa contribuição e assim você estará ajudando a angariar mantimentos para ou produtos de alimentícios para o almoço que será feito domingo, que vai ser preparado com todo capricho pelas mulheres da equipe Amigos Solidários, trabalhando lá no CTG no domingo. Então você é o convidado especial a fazer isso. Vai no supermercado, está indo aí no Nilo, no MT Super, no Machado, compre algum produto, um quilo de algum produto e deixe, não perecível, é claro, e deixe lá no carrinho. O carrinho é o ponto de coleta, tá bom? O recado foi dado. Cada item doado faz a diferença e contribui diretamente para o Hospital de Amor, para o almoço que será feito no domingo, a partir das 11 horas da manhã, tá certo? Então, não deixe de participar, de fazer a sua parte e assim ajudar a realizar este evento com sucesso.

0: certa em Água Boa, a capital do Araguaia.
1: 6:28.
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Meus amigos, 6:33 nesta manhã, 6:33. Chitãozinho e o Chororó passando por aqui neste momento. Meu café da manhã, Osmano e Manito, escuta minha canção. Eu estou vendo nesse momento aqui, assistindo a CNN, onde está sendo abordado sobre a seleção brasileira, que anunciou o corte do lateral Wesley. O jogador lesionou a coxa e foi substituído por Ederson. O que você acha da seleção brasileira? Você acha que ela vai alavancar?

Você acha que a seleção vai fazer bonito? Eu tenho minhas dúvidas. Vamos aguardar a primeira apresentação da seleção na Copa para termos um diagnóstico. Porque sábado, contra o Egito, a seleção passou sufoco contra o Egito. Ou seja, não tem time ruim não, viu? Não tem time ruim. O que tem é que...

meninos vêm para fazer bonito em cima da seleção brasileira. Vamos aguardar para sabermos o resultado. Deixa eu aproveitar aqui e abraçar toda a equipe da saúde. Bom dia. Quero abraçar também toda a equipe da ecoterapia do município de Água Boa. Eu não tinha conhecimento da ecoterapia. Eu sabia que o município desenvolvia a ecoterapia, mas não tinha o conhecimento com as pessoas que ali estavam, que estão à frente. E sábado, ali no Rancho CB, eu pude acompanhar a apresentação de alunos que fazem parte, são praticantes da ecoterapia do município, totalizando 38 alunos. Você sabia disso? 21 alunos que fazem parte do Rancho CB e 17 alunos que são patrocinados, 21 alunos patrocinados por empresas, 21 alunos patrocinados por empresas e 17 patrocinados pela Prefeitura Municipal. Então, hoje nós vamos fazer a matéria sobre a ecoterapia para que a população de Água Boa conheça um pouco. Tem também o vídeo, os vídeos que serão editados daqui a pouquinho, mostrando sobre a ecoterapia no município de Água Boa. E a empresa, o empresário, pessoa física que queira fazer doação mensal, adotar um aluno para ele custear um aluno, as despesas de um aluno, vai poder entrar em contato no telefone que nós já vamos colocar na matéria no dia de hoje. Então, pela manhã, a matéria vai ser editada e vamos compartilhar nas redes sociais para que a sociedade saiba sobre a ecoterapia. A ecoterapia é onde pessoas com deficiência, meninos, meninas, utilizam o cavalo para desenvolver, para melhorar a sua coordenação motora, psíquica e assim mudar um pouco a sua vida para melhor. Então, o cavalo é utilizado para o melhoramento dessas crianças, desses jovens e adultos também. 6:36 no Coração Sertanejo, Clemilson e toda a equipe do Rancho CB realizaram a quarta edição do evento. Foi sucesso total, voltado para os amantes do rodeio, para as provas equestres, quem gosta de provas equestres, foi sucesso, viu? Foi sucesso sim. Vamos com mais moda passando por aqui nesta manhã especial. Bom dia. FM. Divino e o Donizete, colar de paixões é o nome da moda.

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1: 6:41.
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meus amigos, 6:44 aqui na manhã, 6:44 no coração do Brasil. Fogo de chão está aí, o fogo de chão está chegando, o fogo de chão está se aproximando, dia 5 de julho. Mas antes do dia 5 de julho, meus queridos, nós podemos falar aqui claramente sobre a Expovale. Começa agora, dia 26, vai ter a escolha das soberanas. Um grandioso desfile aqui na Avenida Araguaia, para seu conhecimento, um evento gratuito. Dia 26, nós saberemos quem será a rainha, e a rainha primeira, segunda princesa, a que será escolhida como a simpatia do evento, a Miss Simpatia. Então vamos aguardar para saber o resultado final do grandioso desfile. A todas as candidatas, o nosso abraço cordial, um beijo no coração, queridas. Parabéns por estarem, na qualidade de candidatas do evento. Quero aproveitar também e já falar que no dia 27 de junho vai ter a grandiosa cavalgada. A cavalgada sai às 7:30 da manhã, ali em frente à fazenda do Rio Bonito, do senhor Toninho Medeiros, em frente à corrida de Fusca, e vem para Água Boa. E quando chegar aqui por volta do meio-dia, 11:30, meio-dia, vai ter a queima do alho. Vai ter a queima do alho, um grandioso almoço e a tarde toda de confraternização. E à noite vai ter o show com a dupla Breno Reis e Marco Viola. Breno Reis e Marco Viola, à noite, batidão de viola. Lembrando que na sexta, acabei falando aqui, vai ter show após a escolha das soberanas. Show com a banda Apolos. após a escolha das soberanas, na sexta. E no sábado, à noite, após a queima do alho e uma tarde toda de confraternização, integração, socialização entre os cavaleiros e as amazonas, vai ter o show com Breno Reis e Marco Viola. É um esquenta para a Expovale. Alô, comissão organizadora, bom dia. 6:47 aqui na manhã, 6:47. Vem mais moda sertaneja, vem mais canção com trio Parada Dura.

0: Opa, 6:58 aqui na manhã, gente amiga, 6:58 no coração do Brasil. Seja bem-vindo, seja muito bem-vindo a esta frequência maravilhosa. Deixa eu mandar, ouvimos duas canções, Garotos de Ouro, Pequena Paisagem de Amor, os atuais Gosto de Enrosco, que é isso, hein? Ah, assim nós já vamos rompendo a segunda parte da programação. 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Deixa eu mandar aqui um bom dia a toda a equipe do evento Leilão Direito de Viver. Fica aqui o nosso abraço especial, a movimentação já começou, os compartilhamentos nas redes sociais para o grande almoço de domingo, dia 14, a partir das 11 horas da manhã no CTG Coração Gaúcho, além de saborear pratos incríveis. Teremos um bingo, viu? Teremos um bingo com um prêmio de uma moto zero quilômetro, um Abis. Você compra o almoço, a ficha do almoço por R$50 e concorre e recebe a cartela para concorrer ao bingo. Olha que coisa boa, hein? Leilão Direito de Viver é na batida do martelo, a união fala mais alto, a solidariedade sendo evidenciada em Água Boa. Bom dia!
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amigos, 7:05, 7:05 em sua manhã. Seja bem-vindo, hein? Graças a Deus, nós estamos a bordo de um novo dia lindo, especial demais. Hoje é a segundona, gente. Que bênção, hein? Quantas bênçãos Deus já preparou para cada um de nós nesta nova etapa que já começa para valer na cidade de Água Boa. A movimentação é grandiosa e com isso nós entregamos tudo nas mãos do nosso Pai Celestial. É mais uma segunda, hoje é dia 8 de junho, gente. Hoje comemora-se o dia dos oceanos, você sabia disso? Hoje também é dia do citricultor. Citricultor é o profissional que trabalha com frutas, principalmente a laranja, viu? A laranja, dia do citricultor. Então, muito bom dia a todo o homem do campo, a você que já está pronto para mais uma labuta. Muito bom dia para você, homem da cidade, que também está apto para mais uma jornada. E com isso, a gente fica muito feliz em receber mais um presente de Deus. Então, seja muito, mas muito bem-vindo mesmo. 7:07, já já tem notícias. A entrevistada daqui a pouquinho às 7:30 na edição do Liberdade News, no dia de hoje, será ela, a major da Polícia Militar, Tamires Andrade de Almeida Oliveira, ela que assumiu o 16º Batalhão da Polícia Militar de Água Boa. É a primeira mulher que assume o batalhão na regional e ela vem para ser entrevistada pelo Gilney Macari daqui a pouquinho, a partir das 7:30, ok? 7:08, agora 7:08 nesta jornada. A gente começa o dia entregando tudo nas mãos de Deus e pedindo para que Ele possa edificar o nosso dia, abrindo portas, janelas de abundância, de coisas boas, bênçãos infinitas em nossa caminhada. A semana vai ser extensa, mas Deus já preparou tudo minuciosamente para cada um de nós. Você que está na sintonia neste momento, é você mesmo. Não saia de casa sem antes agradecer a Deus, sem antes fazer as suas preces e dizer: obrigado, Pai, por tudo. Cubra-nos com seu manto celestial.

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1: Meus amigos, 7:22, passei um pouquinho do horário. Simone Mendes, Saudade Proibida, João de Souza e Bonifácio, Duelo da Paixão, Nós é Simprão de Tudo. E, é claro, fala errado porque nós quer, porque estudado nós é. Os meninos que marcarão presença na Expovale este ano, no Parque de Exposições, Contagem Regressiva, meus queridos. Lembrando que eu quero aproveitar aqui e dizer que dia 13 agora de sábado, 13 agora de junho, vai ter um dia de doação de sangue. Você sabia disso? Dia de doação de sangue. Você é o convidado especial para ser um doador. Vai ser das 7:30 até as 16 horas lá na UCT. A cidade toda já está sabendo. Se você não tem conhecimento, fique sabendo agora e seja um doador de sangue. A toda a equipe lá da UCT, o nosso muito obrigado pela audiência. Eu quero trazer um comunicado sobre o leilão Direito de Viver na sequência.
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0: Meus amigos, de volta aqui na frequência, 7 horas e 26 minutos, já estamos caminhando aí para o final da edição. Olha, eu quero lembrar que nos 3 supermercados da cidade, o MT Super, o Nilo e também no Machado aqui da Rua 1. Nos 3 supermercados, você vai, ao fazer as suas compras, você vai visualizar bem ali na recepção um carrinho em cada supermercado com um cartaz escrito assim: ponto de coleta do leilão direito de viver. Nesses 3 supermercados, você pode, ao fazer as suas compras, deixar lá dentro algum item, viu? Algum item para o almoço do domingo. O almoço que será preparado com todo carinho pela equipe Amigos Solidários. E assim você pode contribuir com o almoço diretamente, tá bom? Então faça a sua doação. Ao fazer as suas compras, vai comprar lá 1 quilo de batatinha, coloque 1 quilo de batatinha dentro do carrinho, 1 quilo de cenoura, 1 litro de óleo, 1 pacote de arroz. Contribua, meu amigo, o importante é você fazer a sua parte. Pontos de coleta, Rede Machado, aqui na Rua 1, lá no Nilo e também no MT Super. São os 3 supermercados que você vai se deparar com os 3 carrinhos com o cartaz escrito ponto de coleta para o 13º leilão direito de viver, ok? E todos estão convidados. 7 horas e 28 minutos, já estou saindo aqui do horário, extrapolando um pouquinho, vem notícias na sequência. Eu quero desejar a vocês uma segunda-feira de muita paz, que a nossa segunda-feira seja esplêndida, que a nossa semana seja maravilhosa, desenhada por Deus, e que o nosso Criador tenha misericórdia de cada um de nós, que Ele possa continuar nos iluminando, cobrindo-nos com o seu manto celestial, porque sem Ele nós não somos nada. Então vamos pedir a Deus para que Ele permaneça ao nosso lado, dando-nos amparo e cobrindo-nos com o seu manto celestial.
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0: Tchau, tchau, cidade. Um beijo no coração, 2 corações e 1 história. Zezé de Camargo e Luciano.
2: Coração.

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0: Em Água Boa, 7:32. Bom dia. Segunda-feira, 8 de junho de 2026. Em Água Boa, cidade coração do Brasil, o dia amanhece com sol. Algumas nuvens permanecerão durante o dia. À noite, o céu fica com muitas nuvens, mas não chove. A temperatura no dia de hoje oscila entre a mínima de 20 e a máxima de 32 graus. A umidade relativa do ar estará entre 35 e 69%.
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0: 7:34. Polêmica nas redes sociais durante o final de semana. Governo Lula do PT vira as costas para resgate de criança brasileira com câncer em estado terminal que se encontra em Portugal. Manobras sinistras do STF tentam tirar Mendonça do caso Master para proteger

0: 4 milhões de reais aos proprietários. Ao vivo, na edição desta segunda-feira, o Liberdade News conversa com a primeira mulher à frente do 16º BPM, Major PM Tamires Andrade de Almeida. A ProSoja MT participa da abertura nacional da colheita da segunda safra em Querência. Estes e outros destaques agora na edição do Liberdade News que está começando.
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0: 7h35. Lula do PT ignora pedido de resgate e menino com câncer terminal segue internado em Lisboa. O estado de Santa Catarina recorreu à justiça. Uma polêmica durante o final de semana nas redes sociais. O governo do presidente Lula do PT é alvo de duras críticas após ignorar solicitação de ajuda humanitária para repatriar Luiz Felipe Benque dos Santos, um menino de 8 anos em estágio terminal de câncer, internado em Lisboa, Portugal. Apesar do apelo urgente do governo de Santa Catarina, o Palácio do Planalto e o Ministério da Defesa não mobilizaram voo da Força Aérea Brasileira para trazer a criança de volta ao país. Luiz Benque viajou a Portugal para realizar o sonho de conhecer o país e reencontrar a irmã. Mas seu quadro de sarcoma de Ewing agravou-se gravemente, com metástases espalhadas pelo corpo. Médicos locais afirmam que ele não tem condições de retornar em voo comercial regular, exigindo transporte sanitário especializado. A família, desesperada, contava com a estrutura da FAB, frequentemente usada em situações de emergência humanitária. O governo catarinense, sob gestão de Jorginho Melo, enviou pedido formal ao governo federal solicitando apoio logístico, sem resposta efetiva. O estado, então, de Santa Catarina, decidiu acionar a justiça para obrigar a União a providenciar o resgate. A demora do governo Lula tem gerado revolta e comoção nas redes sociais e também na imprensa catarinense e do país, que classificam a inação como insensibilidade diante do sofrimento de uma criança. Especialistas em saúde e direito humanitário questionaram a lentidão da administração federal, especialmente em caso de tamanha gravidade. O tratamento do Brasil seria paliativo, mas a família deseja que o menino passe seus últimos dias próximo de casa e de entes queridos em Balneário Camboriú. Até o momento, o governo não apresentou justificativa clara para a demora nem garantiu prazo para a operação. O caso expõe mais uma vez a burocracia e a falta de agilidade do Executivo Federal em demandas humanitárias simples, mesmo quando envolve recursos públicos já disponíveis, como aviões da FAB. Familiares e autoridades catarinenses seguem pressionando por uma solução imediata enquanto o relógio corre contra a vida do menino de apenas 8 anos de idade. 7h38, a pergunta que se faz é: quantas idas e vindas deste atual governo que aí está foram realizadas ao longo dos últimos tempos? Inclusive incluindo a própria primeira-dama Janja, sem necessidade, gastando em disparate o dinheiro público e principalmente do atual governo, que não demonstra seriedade no que faz. O descaso para esta criança tem repercutido e muito nas redes sociais e de forma muito negativa. Inclusive, em Portugal também, o próprio governo federal tem sido questionado. A realidade é que a sombra deste comportamento nada mais é do que uma realidade de um governo incapaz, incompetente e irresponsável. 7h39. Que o diga se fosse o seu filho. Manobras sinistras do STF tentam tirar Mendonça do caso Master, simplesmente para proteger esquema. A ala mais questionada do STF, capitaneada pelo ministro Gilmar Mendes, articula manobras para afastar o ministro André Mendonça da relatoria do caso Master, investigação que vem desnudando um dos maiores esquemas de fraudes financeiras e influência indevida nos últimos anos. Enquanto Mendonça, com firmeza e celeridade técnica, tem avançado com operações da Polícia Federal, prisões preventivas fundamentadas e medidas para preservar provas sem excessos, A banda podre do STF reage com

0: com pedidos de vista estratégicos, críticas seletivas aos métodos e tentativas de frear, o que incomoda velhos arranjos de poder, inclusive aqueles que tangenciam nomes da própria corte. Defender a permanência de Mendonça não é apenas questão de competência processual. É resistir à captura institucional que transforma a justiça em instrumento de blindagem, em vez de ferramenta contra quem transformou banco e influência em máquina de corrupção. O país assiste atento se o STF ainda tem espaço para um ministro que age com independência ou se prevalecerá o corporativismo que tanto desgasta a sua credibilidade perante a sociedade brasileira. A grande realidade é que o STF tomou um posicionamento que, sem dúvida alguma, causou desgaste e não há como recuperar. De acordo com o levantamento, há sim uma pressão muito grande para que o ministro André Mendonça deixe a investigação do Banco Master como relator. Porém, frente às circunstâncias, o próprio ministro afirmou que irá verificar o caso e investigar o mesmo até o fim. Para isso, eu fui indicado, afirmou André Mendonça. 7 horas agora, mais 41 minutos, 7h41. Segunda-feira, início de semana, vamos conferir como fica a previsão do tempo no dia de hoje. De acordo com informações do INPE, Instituto Nacional de Pesquisas Espaciais, a segunda-feira terá tempo aberto em praticamente toda a região central do país. Sofia Stein traz as informações.
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2: A previsão do tempo para a região centro-oeste nesta segunda-feira é de tempo aberto e sem chuvas em todo o Distrito Federal e Goiás. O mesmo acontece em grande parte de Mato Grosso e Mato Grosso do Sul. Pancadas de chuva são esperadas no sudoeste e pantanais de Mato Grosso do Sul e ainda nas micro-regiões mato-grossenses Jaripuanã e Alta Floresta. Entre as capitais, a temperatura mínima prevista é de 13 graus em Brasília. Já a máxima pode chegar a 35 graus em Cuiabá. A umidade relativa do ar varia entre 20% e 90%. As informações são do Instituto Nacional de Meteorologia. Sofia Stein, o tempo e a temperatura.
0: Muito bem, são 7 horas agora, mais 42 minutos, 7h42.
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0: pelas ações de polícia ostensiva nas cidades de Água Boa, Campinápolis, Nova Nazaré e também Cocalim. Major, muito bom dia, prazer em recebê-la.
1: Bom dia, obrigada pelo convite.
0: Muito bem, citei aqui, primeira mulher a assumir o 16º BPM, Batalhão de Polícia Militar, que responde aí por 4 municípios significativos da região do Araguaia. Quanto tempo na Polícia Militar?
1: Estou na Polícia Militar há 15 anos.
0: 15 anos? Diríamos, é familiar a carreira ou particularmente a senhora escolheu esse posto?
1: Sim, na verdade, meu pai é policial militar, minha tia também, meu avô já foi policial militar. E eu também estudei na escola Tiradentes, né?
0: Maravilha, hereditário então.
1: Isso, vem de família.
0: Maravilha, quanto tempo em Água Boa?
1: Em Água Boa, 1 ano.
0: Natural de?
1: Cuiabá.
0: Natural de Cuiabá, cuiabana. Muito Cuiabá. Evidente que esse passa a ser um novo desafio, né, Major? Sem dúvida alguma.
1: Sim, é um desafio que eu recebi com muita honra, né? Muita gratidão ao meu comandante pela confiança, né? E tô muito feliz, assim, eu quero retribuir a sociedade aqui de Água Boa, que me recebeu de braços abertos, com muito compromisso, muita seriedade, responsabilidade, e dar continuidade no trabalho que já vem sendo executado, né? Com muito êxito na cidade.
0: Muito bem. De que forma

0: que funciona a indicação para um posto como esse?
1: É uma escolha principal do comandante regional, que é o Tenente Coronel Jean Carlos. E após a escolha dele, passa por deliberação da nossa comandante geral adjunta, Coronel Grazielli, Coronel Dorileu e do nosso comandante geral, Coronel Fernando.
0: Certo. A responsabilidade do 16º BPM é sobre Água Boa, Campinápolis, Nova Nazaré e Cocalinho.
1: Sim.
0: São quatro municípios.
1: Quatro municípios.
0: De que forma que o 16º BPM atua de forma unificada para atender a demanda desses quatro municípios?
1: Em cada cidade dessa, nós temos uma unidade policial militar, com seus comandantes, subordinados, e trabalhamos com operações integradas, né, junto com outras instituições. Também trabalhamos com policiamento escolar, que seria o preventivo. Temos a aplicação do PROERD, temos a Patrulha Maria da Penha, que também tem muita importância na questão preventiva mesmo, né, que é o principal, mais importante, a gente prevenir que crimes aconteçam.
0: Bem citado, a questão da campanha Maria da Penha é desenvolvida pela Polícia Militar, inclusive a gente acompanha, né?
1: Sim.
0: Temos aí divulgado com frequência palestras, ações, orientações. Talvez esse é o principal problema ou, de repente, a pedra no sapato atualmente em termos de trabalho, Major?
1: Sim, é uma situação que a gente tem empenhado bastante esforço, né? Bastante ações preventivas, ações, até acompanhamento das vítimas, orientação aos agressores, palestras educativas nas escolas, para que a gente possa evitar que feminicídios aconteçam, né?
0: Infelizmente, Mato Grosso hoje está no topo, né? E a nível nacional, com o número de casos de feminicídio. Infelizmente, mas acreditamos que com esse trabalho, diríamos, contínuo e ao mesmo tempo de levar a informação, essa realidade mude. Dentro do contexto de operacionalidade realizado pelo 16º BPM, eu lhe pergunto, o efetivo é suficiente?
1: Como sempre. A gente gostaria de estar presente em todo lugar o tempo todo,
0: sim,
1: né? Mas o nosso efetivo tem a patrulha da Maria da Penha, que trabalha exclusivamente, mas
0: é específica,
1: todos,
0: né?
1: Isso, específico. Mas constantemente os outros policiais fazem cursos para poder atender com qualidade essas ocorrências.
0: Sem
1: então,
0: dúvida.
1: Assim, somos, sim, bem preparados, todos são capazes de lidar com esse tipo de ocorrência.
0: De ocorrência. A grande realidade é que esses municípios, eles têm crescido de forma significativa ao longo dos últimos anos.
1: Sim.
0: E de um ano para outro, o número de pessoas que chegam nesses municípios, principalmente tendo como referência Água Boa, é significativo. É meio que quase que impossível acompanhar esse crescimento, porque para instalar um policial militar há necessidade do concurso, uma parte burocrática.
1: Sim.
0: Então, tudo
1: sim,
0: no seu tempo seria mais ou menos isso.
1: Sim, sim. Leva um tempo a formação de novos policiais militares, né? Mas agora o governo acabou de chamar mais 400 candidatos e nós temos, assim, a entrada. Agora esperamos que continue, né? De mais efetivo. E além da entrada, tem que ter a qualificação, né? Porque
0: qualificação.
1: Tem que ter um atendimento. É um atendimento diferenciado, é um atendimento exclusivo. Então, assim, a qualificação dos policiais militares é muito importante.
0: Maravilha. Esquisito. Lógico que isso acaba refletindo na sociedade. Qual seria o principal, diríamos, não problema, mas a principal dificuldade hoje enfrentada pela Polícia Militar? Nós temos alguma situação que, infelizmente, não digo atrapalhe, mas que, de certa forma, precisaria melhorar, no seu ponto de vista?
1: Atualmente, eu acredito que, por vezes, A parte da impunidade, né? Seria o nosso trabalho, assim, sendo feito constantemente, diariamente, e talvez não efetivado, né? Posteriormente, uhum, né? Uhum. Mas, assim, aqui na cidade de Água Boa, desse um ano e pouco, que eu tô aqui, um ano e meio, a colaboração da sociedade é muito importante. Eu falo, assim, que o efetivo aqui é 20 mil pessoas, porque, assim, todos são comprometidos com a segurança pública, todos estão atentos e sempre prontos. Aconteceu um delito em algum lugar. Toma aqui, tem

0: uma imagem da câmera.
1: As pessoas colaboram.
0: Sim, colaboram muito e sempre estão ligando, olha, tô um movimento suspeito aqui, tem como vir dar uma olhada? Então, assim, isso é muito importante para a efetivação da segurança pública, né?
1: E facilita o trabalho da polícia?
0: Sim, com certeza ajuda.
1: Sem dúvida. São 33 mil habitantes.
0: Sim.
1: Hoje, em Água Boa.
0: Em Água Boa.
1: É lógico que há necessidade de um aparato significativo. A gente, inclusive, presencia dioturnamente o patrulhamento ostensivo. É, esse patrulhamento está sendo realizado dentro da altura das possibilidades da Polícia Militar, no caso de Água Boa?
0: Sim, sim. Nós temos efetivo 24 horas, no mínimo duas guarnições de serviço, temos a Força Tática, a Patrulha Maria da Penha, então diariamente é empregado todo efetivo no patrulhamento ostensivo e nas ações, nas operações.
1: Quantos policiais compõem o 16º BPM em Água Boa?
0: Hoje nós temos 80 policiais, né, incluindo Força Tática, temos o patrulhamento do raio também.
1: Sim.
0: E também nós temos o nosso efetivo administrativo, que sempre que,
1: a retaguarda,
0: que surge uma demanda, também é empregado no policiamento
1: vai
0: ordinário.
1: Vai para a rua.
0: Sim,
1: vai
0: todos.
1: Rua.
0: Todos somos aqui 100%.
1: Maravilha. 7 horas agora, mais 51 minutos, 7:51. Tá, estamos então concluindo a entrevista com a Major Tamires Andrade de Almeida Oliveira, que assumiu aí o 16º Batalhão da Polícia Militar, responsável pelas ações, repito, de Água Boa, Campinápolis, Nova Nazaré e Cocalinho. Desses quatro municípios, diríamos assim, qual que necessitaria de uma incrementação em termos de efetivo, aparelhamento, enfim? Ou estaríamos, diria, de certa forma, dentro do básico para o atendimento?
0: Sim, estamos conseguindo suprir todas as demandas, né? Essas cidades citadas, né? Assim como todo o comando regional, os índices criminais estão baixíssimos, né? Tanto de ocorrências envolvendo mulheres quanto ocorrências gerais, nós temos índices bons, né? Vamos dizer assim, né?
1: Sob controle.
0: Sob controle, sim. Nosso efetivo é muito capacitado, muito empenhado. É bem interessante esse compromisso. E como eu citei anteriormente, né? Da sociedade como um todo, das outras instituições, Polícia Civil, Bombeiro, PRF, Politec. Então, assim, são todos muito empenhados. Até porque é a nossa casa, né? Então,
1: sim,
0: a gente cuida,
1: sim,
0: da nossa casa com muito compromisso.
1: E a gente observa também, Major, uma proximidade extremamente importante, significativa, das forças de segurança. Polícia Militar, Polícia Civil, Polícia Rodoviária Federal, a própria Polícia Federal. Isso é extremamente importante para resultados positivos, né?
0: Sim, sim. São as ações de inteligência das instituições fazem muita diferença. Tanto é que nos últimos dias foram apreendidos mais de 30 quilos de entorpecentes.
1: Né? O último, se eu não me engano, foi Ribeirão Cascalheira agora recentemente.
0: Sim,
1: né?
0: Sim.
1: Graças ao trabalho efetivo e ao mesmo tempo de parceria. Uma curiosidade. A senhora hoje ocupa o cargo de major.
0: Sim.
1: Claro que começou como soldado.
0: Ou já
1: realizou o curso superior.
0: Sim, eu em 2011 eu passei no concurso, eu entrei como aluno soldado, mas aí eu tinha passado no curso de formação de oficiais também, aí eu me desliguei do curso de formação de soldados e ingressei no CFO, que é o curso de formação de oficiais.
1: Próximo passo?
0: Tenente coronel. Em breve.
1: Em seguida?
0: Coronel.
1: Eita, que maravilha. O objetivo na vida é o que importa.
0: Sim.
1: Já tem 50%, o resto
0: sim,
1: Deus irá propiciar, sem dúvida alguma. Major, prazer em recebê-la. Olha, boa sorte em nome de toda a equipe da Liberdade FM, do Liberdade News. Estamos aqui sempre de portas abertas, parceiros da Polícia Militar, pelo brilhante trabalho. E eu costumo dizer o seguinte, já falei isso aqui inclusive com o próprio Tenente Coronel Jean Carlos. Quando nós estamos longe do perigo, nós, seres humanos, nos esquecemos de Deus e às vezes até execramos a Polícia Militar. Quando a gente entra no perigo, a gente se lembra imediatamente de Deus e chama pela Polícia Militar.
0: Sim.
1: Então é importante que essa parceria, sociedade, Polícia Militar, forças de segurança, continue cada vez mais forte.
0: Sim, sim. Nossa, agradeço muito pelo convite. Mais uma vez, estou muito honrada, né? Muito honrada pelo convite, muito feliz de estar agora assumindo o comando do 16º Batalhão e dedicarei todos os meus esforços para entregar o melhor serviço para a sociedade de Água Boa.
1: Maravilha.
0: E as demais cidades, né?
1: Maravilha. Forte abraço, Major.
0: Tá, obrigada.
1: Obrigado pela presença, bom dia.
0: Bom dia.
1: São 7h55 agora.
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1: Agora são 7 horas mais 55 minutos. Um acidente de trânsito registrado na manhã da última sexta-feira resultou na morte do motorista Jailson Silva Santos nas proximidades da Vila do Culuene, zona rural de Canarana. De acordo com informações da Polícia Civil, a equipe foi comunicada sobre a ocorrência por volta das 10 horas e se deslocou até o local para realizar os primeiros levantamentos. As informações preliminares apontam que Jailson seguia de motocicleta da Vila do Culuene em direção à fazenda onde trabalhava, quando, por razões ainda desconhecidas, perdeu o controle do veículo, saiu da pista e sofreu o acidente. A esposa da vítima informou aos policiais que ele havia saído de casa por volta das 6 horas da manhã. Como não chegou ao trabalho no horário habitual, funcionários da propriedade rural entraram em contato relatando sua ausência. Diante da situação, familiares iniciaram buscas pelo trajeto percorrido por Jailson e o encontraram caído às margens da rodovia. A perícia oficial e identificação técnica, Politec, esteve no local para realizar os procedimentos periciais necessários. Após a conclusão dos trabalhos, o corpo foi encaminhado para os procedimentos legais. As circunstâncias que provocaram o acidente ainda serão investigadas. A Polícia Civil aguarda a conclusão do laudo pericial para esclarecer as causas da ocorrência. 7h57. Em Água Boa, Polícia Militar recolhe veículo com som automotivo que causava perturbação do sossego alheio. 4 horas e 20 minutos da madrugada deste domingo, dia 7, a guarnição da Polícia Militar foi acionada pelo Copom após as vítimas ou vítimas entrarem em contato por meio da Central de Emergência 190. Relatando que um veículo de cor preta encontrava-se estacionado em frente a uma residência situada na Avenida Júlio Campos, emitindo som em volume excessivamente elevado, causando transtornos e perturbando o sossego da vizinhança. De posse das informações, a equipe policial deslocou-se imediatamente ao local, onde realizou a constatação audiovisual da situação denunciada, verificando que o equipamento de som instalado no veículo produzia ruído em intensidade capaz de perturbar o descanso e a tranquilidade dos moradores nas proximidades. No local, foi identificado o condutor e responsável pelo equipamento sonoro, o qual foi cientificado acerca da infração constatada. Em seguida, o autor e o veículo foram encaminhados ao 16º Batalhão de Polícia Militar para a confecção do respectivo termo circunstanciado de ocorrência e a adoção das medidas legais cabíveis. Durante a checagem dos sistemas informatizados, constou-se que o veículo encontrava-se com a documentação regular, não sendo verificadas restrições administrativas ou criminais. Posteriormente, foi solicitado ao autor que providenciasse a desmontagem do equipamento de som para fins de apreensão, momento em que este informou que realizaria voluntariamente a retirada de toda a aparelhagem sonora. A desmontagem foi efetuada pelo próprio autor, sendo o equipamento devidamente apreendido e relacionado para posterior encaminhamento à autoridade competente. Diante dos fatos, foi lavrado o presente termo circunstanciado de ocorrência em desfavor do autor pela prática da contravenção penal, perturbação do trabalho ou sossego alheio, ficando as partes devidamente cientificadas das providências adotadas. É a forma extremamente amarga de começar, diríamos assim, um ótimo final de semana, desmontando toda a parafernália. E olha que, pelas imagens que nós vimos, muita coisa. Horas desmontando aquilo que, diríamos, as pessoas acham muitas vezes que têm o direito de retroceder, diríamos, em termos de educação e comportamento, e esquecerem que moram em uma cidade. 7h58. Vigia Mais MT. Programa de vídeo monitoramento do governo de Mato Grosso ajuda a recuperar 86 veículos e devolver mais de 4 milhões de reais a proprietários. Cerca de 4 milhões em veículos roubados ou furtados foram devolvidos aos proprietários com o apoio do Vigia Mais MT entre janeiro e maio de 2026. A quantia equivale a 86 veículos com queixa de crimes recuperados por meio do sistema de identificação veicular. Do total de bens apreendidos após a ocorrência, 48 foram carros, 36 motocicletas e 2 caminhões, sendo que 16 veículos circulavam com placas clonadas de Mato Grosso ou outros estados, conforme balanço do Centro Integrado de Operações de Segurança Pública da Secretaria de Segurança Pública do Estado de Mato Grosso. Oito horas agora, mais um minuto.
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1: A ProSoja MT participa da abertura nacional da colheita da segunda safra em Querência. A Associação dos Produtores de Soja e Milho de Mato Grosso marcou presença na abertura nacional da colheita da segunda safra, realizada na semana que passou, na estância VN em Querência. O evento reuniu autoridades, lideranças do agronegócio e produtores rurais para discutir os desafios e as oportunidades de uma das safras mais estratégicas para a economia brasileira. Parceira da iniciativa, a ProSoja MT teve participação de destaque no evento. O vice-presidente norte da entidade, Wilson Redívio, integrou o painel Tecnologia e Resiliência no Campo, enquanto o vice-presidente Oeste, Gilson Antunes de Melo, participou ao vivo com contribuições sobre o cenário do setor. Representando a região leste, o vice-presidente Lauri Pedro Jantes participou com o painel Desafio do Agro Brasileiro, Crédito, Custos e Competitividade no Campo, que debateu temas ligados ao cenário econômico, acesso ao crédito, custos de produção e perspectivas para a safra de milho em Mato Grosso e também no Brasil. Durante sua participação, Lauri Jantes comentou sobre as expectativas para a safra de milho no estado, marcada por desafios climáticos desde o início do plantio, com períodos de estiagem seguidos por excesso de chuvas em algumas regiões produtoras, impactando diretamente o desenvolvimento das lavouras. O anfitrião do evento e produtor rural do núcleo de Querência, Írio José Gisolfi, realizou a abertura da colheita e citou: ela representa não apenas um momento de celebração da produção agrícola, mas também uma oportunidade de mostrar a importância do produtor rural para a economia e para a segurança alimentar.
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1: Em Água Boa, 8 horas e 3 minutos. Final da edição do Liberdade News desta segunda-feira, e entre os destaques da edição de hoje, você acompanhou. Governo de Santa Catarina leva governo Lula do PT à justiça, exatamente devido à falta de resgate de criança brasileira com câncer terminal em Portugal. Manobras sinistras do STF tentam tirar Mendonça do caso Master para proteger esquema. Em Canarana, motociclista morre após acidente próximo à Vila Culuene. Na sequência, você fica com a programação da sua Liberdade FM 104.9. Liberdade News volta amanhã a partir das 7h30, se Papai do Céu nos permitir. A você, uma ótima segunda-feira e uma excelente semana. Música.

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0: 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Rádio Liberdade FM informa a hora certa.
1: 8:21.
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8: Olá, queridos ouvintes. Felipe Rocha aqui, seu guia no Guia Astral. Bem-vindos à nossa última parte de previsões.
7: Capricórnio, Aquário, Peixes.
8: Capricorniano, equilíbrio é a palavra. Atenção ao amor, dedicação no trabalho. Sua intuição é um farol. Cor da sorte, verde esmeralda. Número 8.
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8: Aquariano. Inove no amor. Brilhe no trabalho. Permita-se sentir. Espiritualidade em expansão. Autenticidade é seu poder. Cor da sorte, azul celeste. Número 2.
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8: Pisciano. Sua sensibilidade é sua força. Conexões profundas no amor. Criatividade impulsiona o trabalho. Cuide da sua energia. Cor da sorte, lilás. Número 7. Que os astros iluminem seu caminho. Obrigado pela companhia. Um abraço de luz.
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2: Voltamos com tudo. Sintonizado em sua liberdade 104,9 FM, diretamente do coração do Brasil. E olha só, uma dica valiosa. 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Na liberdade é sempre mais legal. Agora, aumente o volume, porque tem mais hits chegando aqui na sua Liberdade FM.
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Essa faixa é daquelas que arrepia, hein? Que tal sentir essa energia? Continuamos sem perder o ritmo, com mais hits incríveis, chegando na Rádio Liberdade FM.

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1: Ela surgiu com o corpo, pasmem, coberto por figurinhas de jogadores da Copa do Mundo. É isso mesmo que você ouviu. A produção foi toda pensada para causar, né? A Carolei, que não é boba nem nada, sabe como viralizar. E a gente adora. Uma jogada de marketing tanto, que deixou todo mundo de queixo caído. Imaginem o trabalho para colar cada figurinha, né? Ela realmente investe para estar sempre na boca do povo. E consegue. Adoro uma ousadia. E ela entregou tudo nesse visual super inusitado.

0: hora e estamos de volta com mais sucessos musicais, informações frescas, dicas essenciais e toda a alegria da Liberdade FM. Só uma pequena pausa comercial e já continuamos.
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3: 8:46.
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3: 8h49.
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5: Olá, meu amor, que bom ter você aqui. Chegamos à última parte do TeleTV, com o resumo de Quem Ama Cuida.
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5: Adriana desconfortável com o delegado, Elisa preocupada com Tilde. Otoniel visita o túmulo de Arthur, Rosa alerta Helenice sobre Tom. Ademir revela a Dora como afastar Pedro do processo de Adriana. Carmita incentiva Bruna a sair com Tiago. Elisa vai ao sítio de Enéas, passa mal e Adriana e Otoniel a acompanham. Para piorar, Pilar vai à delegacia e diz que Adriana fugiu. Que reviravolta! Obrigada pela sintonia. O TeleTV volta em breve. Um beijo.
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5: Olá de novo. Você está sintonizado na Rádio Liberdade 104,9 FM com Alessandra Deitos. Que bom ter você aqui. E olha só, o dia já começou agitado no centro da cidade. Muita gente andando apressada, as lojas abertas, todo mundo se encaminhando para o trabalho. E a Liberdade FM está aqui para te acompanhar. Um abraço especial para você que nos escuta da zona rural através da internet. Continuemos, pois temos ótimas músicas chegando para turbinar sua manhã.

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6: 9 horas.
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8: Alô, alô, meu povo astral. Eu sou Felipe Rocha. Vamos mergulhar nas vibrações cósmicas que guiam sua jornada. Que energia incrível.
7: Câncer, Leão, Virgem.
8: Câncer, suas emoções pedem autocuidado e profunda conexão no amor. Intuição guia o trabalho, fortalecendo laços e energia pessoal. Confie na sua sensibilidade. Cor, prata. Número 2.
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8: Leão, seu brilho está intenso. Paixão em alta, liderança natural no trabalho e energia vibrante atraem reconhecimento. Use seu carisma para inspirar. Cor dourado. Número 1.
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8: Virgem, atenção aos detalhes.

0: Pequenos gestos no amor importam. Sua organização no trabalho traz resultados, mas equilibre mente e corpo para o bem-estar. Não se prenda à perfeição. Evolua. Cor verde. Número 6. Uau, que jornada! Na próxima parte do Guia Astral, Libra, Escorpião e Sagitário te esperam. Fique ligado.
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4: Estamos de volta. Você está com a Rádio Liberdade 104,9 FM e comigo, Alessandra Deitos. É sempre um prazer. Veja como o centro da cidade já está movimentado. Muitas pessoas andando apressadamente, as lojas já estão abrindo e há uma multidão rumo ao trabalho. A Rádio Liberdade está aqui para ser sua companhia. E não esquecemos de mandar um abraço para quem nos acompanha da zona rural pela internet. Seguimos com mais músicas para animar sua manhã.

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1: A Empíricos promoveu uma mudança em sua carteira recomendada de dividendos para junho de 2026, por meio de um cenário mais desafiador para a Bolsa Brasileira. A principal alteração foi a saída da Porto Seguro PSSA3 para a entrada da construtora direcional DIRR3, em uma estratégia que busca reforçar o potencial de retorno sem abrir mão da previsibilidade de geração de caixa. A troca ocorre após um mês negativo para o mercado. Em maio, a carteira de dividendos da casa recuou 8,1%, desempenho ligeiramente inferior ao da Bolsa, que caiu 7,2%. Ainda assim, no acumulado de 2026, o portfólio segue à frente do índice, com alta de 18,4%, contra avanço de 7,9% do Benchmark.

0: Brasil.
1: Com essa música, impossível não querer aumentar o volume, né? Continuamos aqui no Bom Dia Liberdade juntos nesta manhã. Não pare agora. Mais sucessos vem aí. Eleve o volume. Tá na Liberdade, tá bom demais.

0: momento cheio de carinho para os nossos amigos de Tropical, Setor Norte, Cristalino e Jardim Planalto hoje.
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4: 9:19.
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7: Estamos de volta com mais um bloco do Educar. Agora, benefício de monitorar e otimizar o CAC.
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7: Pessoal, empresas que acompanham e otimizam o CAC alcançam resultados mais sólidos e previsíveis. Um dos benefícios essenciais é a maximização da rentabilidade. Ao identificar quais estratégias trazem maior retorno, os gestores podem redirecionar recursos para ações mais eficazes, eliminando iniciativas com baixo impacto. Além disso, um CAC bem gerenciado melhora a eficiência operacional. Ferramentas de automação, por exemplo, ajudam a reduzir custos, agilizar processos e liberar equipes para atividades mais estratégicas, como personalização do atendimento e melhoria da experiência do cliente. Outro benefício é o crescimento sustentável. Com o CAC otimizado, as empresas conseguem focar em clientes que realmente agregam valor ao negócio, garantindo retornos significativos e evitando desperdícios em leads pouco qualificados. Daqui a pouco eu trago o último bloco de hoje do Educar.
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8: Que delícia, meu amor, ter você aqui no TeleTV. Eu sou Andressa Pires e é um prazer te acompanhar nessa primeira parte. Prepara o coração, porque coração acelerado vem com tudo.
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8: Nayane devolve a medalha de Cecília para Agrado e Ana Castela se encanta com Gael. Zilá promete conseguir tudo no divórcio de Alaurzinho. O Almir furta dinheiro e Irene se preocupa. Sinara sonha com romance entre Ronê e Zilá, enquanto Agrado se machuca, socorrida por Janete. E uma grande revelação de Ronê vai surpreender a todos. Que emoção! Na próxima parte tem Quem Ama Cuida. Não perde!
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13: Aqui estou novamente com o seu Bom Dia Liberdade. E então, já fez aquela pausa para o café? Em Água Boa, o dia segue maravilhoso, com mais gente chegando à cidade e a Liberdade FM ao seu lado. Na Liberdade, você está sempre em boa companhia.

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dose de música, hein? Perfeita para começar amanhã aqui em Água Boa. E vamos que vamos, porque tem mais música excelente vindo aí na Rádio Liberdade 104.

0: trazendo até você conselhos sobre saúde e qualidade de vida na Rádio Liberdade 104,9 FM. O que temos em pauta para hoje?
1: O shampoo sem sulfato é indicado para cabelos ressecados, crespos ou cacheados tratados quimicamente e que, por isso, estejam finos, ralos e frágeis. Esses shampoos podem ajudar a deixar os cachos mais soltinhos, definidos e sem frizz. Quem tem cabelos lisos e oleosos também pode tirar proveito do shampoo sem sulfato. No entanto, é indicado fazer um teste inicial para saber como esse tipo de fio se comporta com o produto.

E não poderia faltar aquele alô todo especial para o pessoal do Noroeste, junto com todos os nossos queridos de Água Boa, Mato Grosso, a cidade que acolhe a FICO, Ferrovia de Integração Centro-Oeste. Estaremos ouvindo o apito do trem em 2028.

0: espetacular no Bom Dia Liberdade. Continuem conosco porque ainda temos muita música, informação e sua companhia na Rádio Liberdade 104,9 FM. Retornamos logo, logo.
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4: 9:45.
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1: E aí, turma astral, vamos mergulhar nas energias para Libra, Escorpião e Sagitário, sentindo cada pulsação do universo.
0: Libra, Escorpião, Sagitário.
1: Libriano, Libriana, o amor convida ao equilíbrio, seja em novas paixões ou aprofundando laços. No trabalho, sua diplomacia abre portas e soluções criativas. Confira na intuição pessoal e na espiritualidade para guiar seus passos com harmonia. Cor rosa vibrante. Número da sorte, 6.
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1: Escorpiano, escorpiana, é tempo de transformações profundas no coração, permitindo-se sentir e curar emoções antigas. Sua intensidade no trabalho impulsiona, mas valorize a colaboração. Liberte-se de padrões. Sua força interior é um farol para o sucesso. Cor vermelho vinho. Número da sorte, 9.
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1: Sagitariano, sagitariana, a aventura te chama. No amor, a espontaneidade trará momentos inesquecíveis. E no trabalho, sua criatividade faz novas ideias florescerem. Explore horizontes pessoais e espirituais sem medo. A expansão é sua palavra-chave. Cor azul turquesa. Número 3. Que energias incríveis. Na próxima parte do Guia Astral, teremos as previsões poderosas para Capricórnio, Aquário e Peixes. Não saia daí.
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4: Estamos de volta. Vamos continuar porque já vem mais uma ótima música para alegrar ainda mais a sua manhã.
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reais. Esse é sucesso garantido. Continuamos com Bom Dia Liberdade, muita música de qualidade e boa companhia para você que acorda cedo na luta. Não saia daí, que já estamos trazendo outra música incrível na Rádio Liberdade 104,9 FM. Tá na Liberdade, tá bom demais.

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0: Ele que tem o grupo nas mãos aí, já tem os jogadores que ele pode contar como titular. Eu tenho certeza que ele já tem o time titular na cabeça. E tem jogadores importantes no banco de reserva. Então, a minha expectativa maior, Marquinhos, eu vou ser sincero como comentarista, está mais um banco de reserva ao entrar e melhorar o jogo do que a própria equipe titular, que eu não concordo com algumas peças. Mas respeito, né? O cara é o cara, né? Carlo Ancelotti é um dos maiores treinadores, mais vencedores do continente. Então, nós não temos que ficar descuidando disso, né? E temos que apoiar e torcer para a seleção brasileira ir bem.
1: Muito bem. E a expectativa para a estreia, ô, professor Edilson, contra o Marrocos aí no dia 13, no próximo sábado. O Brasil joga às 7 horas da noite contra a equipe do Marrocos. Como é que você vê essa estreia da seleção brasileira? Como é que está a sua expectativa para esse jogo? Já que você citou aí, parece que o Marrocos está 26.
0: 26 jogos em dia. Recuperação a esses jogadores. São novos, né? Tanto o Estevão quanto o

0: segundo tempo, ele vai nos dar alegria ainda assim. O Neymar é um ótimo jogador, o Neymar, com a cabeça boa, ele empolgado, ele dá resultado. E jogando na seleção com grandes jogadores que lá estão, a princípio a expectativa é a melhor possível.
1: Muito bem, já são 11 horas e 17 minutos, falamos da seleção brasileira. Final de semana, lembrando que aqui em Água Boa aconteceu o Open de Beach Tennis. Água Boa Open de Beach Tennis lá na Praça do Lazer. Tivemos 320 inscrições, né, de participantes esse ano. Vale ressaltar a realização Prefeitura Municipal de Água Boa, Secretaria de Esporte, Cultura e Lazer, Associação Esportiva de Água Boa, ADAB, com apoio da Câmara Municipal de Vereadores e alguns patrocinadores também que contribuíram lá com o Open de Beach Tennis. 8 quadras, começando aí no sábado aí, às 8 horas da manhã. Primeiro dia fomos até a meia-noite, né, transmissão de 2 quadras, narração de imagens, ali começando às 8 horas da manhã, até a meia-noite. Sábado, ontem, começamos também por volta de 8h30 da manhã e terminamos ali às 5h30, ali, fechando com os pódios ali dos campeões. Evento que reuniu muita gente na Praça do Lazer, teve lá participando e a população acompanhar mais um belíssimo evento. Foi o Água Boa Open de Beach Tennis 2026. Parabéns para os que chegaram no pódio, né? Tivemos alguns personagens da Água Boa, já Gleice chegou no pódio, o próprio Eric, secretário, ele chegou ali, pegou o terceiro lugar. Enfim, alguns Reinaldinho também de Água Boa, o professor Couto Vanderlei, mas a Evelyn, enfim, vou lembrar o nome de todos, mas alguns aqui chegaram no pódio ali, em segundo lugar, terceiro lugar, então parabéns aí a Água Boa. Né? Primeiro lugar da Open, claro, o Rock.
0: Né? Cara,
1: é iniciado, né? Mas parabéns,
0: mais uma etapa, né? Mais uma cobertura total da prefeitura, sua cobertura Martins também, que é sempre excepcional. Então a gente parabeniza um evento como esse, né? Com uma magnitude desse, com 8 quadras, realmente, tenho certeza que foram muitos jogos emocionantes durante toda essa etapa.
1: Muito bem, rodou dentro da expectativa. Final de semana também, a gente teve aí o professor Amor, né? Com sua garotada por lá na Copa Miro. A galera trouxe o troféu mesmo. Essa galera molecada do professor Amós aí, mas o Francisco lá por lá e deu show.
0: É maravilhoso, viu, Marquinhos? É maravilhoso porque o Amós não é de hoje, né? Agora com essa dupla aí, né? Com o Francisco. Francisco, né? Um menino que eu admiro demais, né? Veja bem, eles já foram em Canarana, né? Fizeram bonito lá, trazendo dois primeiros lugares também na semana passada. E agora essa Copa Miro, que eu desde já parabenizo esse meu colega também, lá de trabalho, um grande profissional, que a estrutura que ele montou, as premiações, local de refeição, eu falo que gasta muito, muito, muito, Marquinhos, para fazer um evento como esse. E mais uma vez o Amor, com a sua garotada, foi lá e fez bonito, trazendo o primeiro da Água Boa.
1: Você foi na tua categoria?
0: Eu tenho.

Pourquoi?

0: professora Dilson.
1: É, exatamente, Marquinhos. A nossa cidade realmente estava recheada, né, de muitos eventos importantíssimos, né? E desde já eu parabenizo esse grande amigo, Wanderlei Contini, um amante do futebol aqui em Água Boa também, que tem o seu CT lá, com o seu Campo Society. E não é fácil, nós sabemos o tanto que é difícil de arrumar patrocinadores para trazer jogadores. Claro que são veteranos, né, mas são a nata aí do futebol brasileiro, que já foram campeões mundiais, né? Tanto o Dinho, que jogou para o Grêmio, e o Iar, que jogou para o Internacional. Então, nós que somos ainda um pouquinho mais experientes que a garotada aí, já vimos esses jogadores jogar no seu auge, né? Então, e hoje estão aqui em Água Boa. Estavam aqui em Água Boa ontem, fazendo esse jogo festivo entre as duas equipes, onde Grêmio, Porto Alegrense aqui de Água Boa, estava com uma goleada entalada, né? Vamos dizer assim, Marquinhos, desde o ano passado. No ano passado, o Inter tinha tomado a goleada, na verdade, né? O Grêmio meteu 9-0, né? E esse ano foi diferente. Esse ano aí, né? O Inter, liderado pelo jogador Carlos Turra, que de passagem ainda está em forma, ganhou de 8-5 no Grêmio. Essa vez teve o jogo de volta, né, Marquinhos? Então, parabéns aí, Wanderlei Contini, a todos os patrocinadores, a todos que estiveram presentes lá no almoço festivo, e mais um evento agradabilíssimo aqui na cidade de Água Boa.
2: Então, no ano passado, goleado do Grêmio no Inter.
1: Exatamente.
2: Esse ano o Inter devolveu.
1: Esse ano devolveu. Não foi a mesma goleada, né, mas para tirar onda, né, 8-5 foi um belíssimo jogo.
2: Se leva a segunda derrota, fica mais feio pro Internacional.
1: Ficava mais feio, a transação não para.
2: Quero mandar um abraço pro seu Lino Maggioni, né? O

Veja bem que não é hoje, né? Desde hoje, parabenizo aí a toda a comissão organizadora no nome do Wesley e também do Ronaldo Portela, porque a equipe é maravilhosa, Marquinhos Vale. É só você estando presente, né, nesse domingo inédito, dia 14/6, no CTG Coração Gaúcho, a partir das 11 horas. Adquira já o seu ingresso para o churrasco maravilhoso, também estará lá te esperando. Ao comprar o ingresso, cada pessoa vai receber uma cartela de bingo para concorrer a uma moto de 0 km. E sem contar, né, Marquinhos Vale, você está ajudando pelo menos com um ingresso. Tenho certeza que esse dinheiro vai ser destinado ao melhor hospital do Brasil. Isso não for do mundo, Marquinhos. Isso eu posso falar, porque eu precisei, professora Amosa precisou ultimamente, e graças a esse hospital, graças às orações de vocês, estamos aqui nesse momento para fazer essa propaganda justa, uma causa maravilhosa,

ingresso. Procure o professor Edilson e toda a comissão organizadora. Lembrando que a gente tem a campanha também da Rádio Liberdade, né? A gente está arrecadando alimentos. Se não me engano, Nilo Machado e MT Super.

0: realmente a galera do Juventude veio pra chegar essa vez de novo, hein?
1: Mas pera.

0: em 2027, com certeza.
1: Muito bem.

0: turno, né? Um segundo semestre bem melhor que o primeiro, na minha opinião, Marquinhos Vale.
1: Muito bem. E a guerra lá no Corinthians,
0: Corinthians, o sócio tem expulsado André Sanches, Duílio Monteiro Alves e Augusto Belo, vice-presidente de Pitibá.

0: semestre para semestre, o Corinthians tem essa vaga de vencedor. Mas isso é muito difícil para se trabalhar. Eu me lembro que o time de futebol tem excluído, aliás, foi expulso, né, do Corinthians. Três, irregulares. Gostaria de saber também do São Paulo. Deve ter diferentemente lá no São Paulo, né? Tem carro, né? Diferentemente. Carlos Miguel ainda tem carro. Júlio Carvalho também está lá.
1: São Paulo mandando uma parte do futebol. Sabe se acontecer dentro do São Paulo?
0: Eu acho que o Laranja Pouco tem que tirar do jeito. Eu acho que o Corinthians está fazendo certo. Você quer passar limpa, quer ser uma instituição séria?
2: Uhum.
0: Então tem que começar a
1: reclamar quem pode ter o clube. Porque todo mundo sabe que o clube que esses caras deixou, não chega o Corinthians, está nessa situação hoje. Né? Então eu acho correto aí a colocação dos conselheiros aí tomada
0: pelo Corinthians. Desse agora que eu estou falando aí, esse negócio de material da análise, isso tem que ser bem apurado.
1: Tá.
0: Parece uma briga política, né? Ali, portanto.

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0: que o Cruzeiro quer ganhar a Libertadores, professor Edilson. Por isso, o Pedrinho BH lá tem investido bem naquela primeira janela, né?
1: Certo.
0: Só não investiu bem no time, porque foi um desastre, né?
1: É, esse foi um tiro no pé.
0: Mas o Cruzeiro já busca esse objetivo. O reforço do Cruzeiro desejado antigo, né? É argentino, tá? Gabriel Rojas, está no radar, né? Aí, portanto, e pode pintar. Lembrando que ele é jogador do Benfica, tá? Ele pode ser um dos nomes aí que o Cruzeiro pode pintar aí, ó. O primeiro reforço do Cruzeiro para a janela do meio do ano, Gabriel Rojas, chega para brigar, já contratou, hein? Posição com o Kaique, com peso de ser alvo antigo, né? Ali, portanto, atual diretor do Cruzeiro ali, o Joaquim Pinto, já observava esse jogador, já tinha tentado outras vezes e não tinha conseguido. Com boa parte da carreira, né? Ali na Europa, né? O jogador que destacou muito cedo na Argentina. O Joaquim Pinto, que tem um conhecimento muito grande de futebol europeu, entrou em contato aí com o Benfica, né? E contratando aí o Rojas, né? Ele foi contratado pelo Benfica em 2018, quando tinha 21 anos, e agora o Cruzeiro vai na busca ali, portanto, na caça desse jogador para reforçar. Ele que é argentino e pode ser o primeiro reforço aí do Cruzeiro, né? Já que o Pedrinho BH anunciou aí que há em torno de 3 a 4 reforços deve pintar nessa janela. E o Cruzeiro pode perder um jogador, se eu não me engano, é o próprio Kaique aqui que eu citei, né? Que vai fazer concorrência com ele. Porque, se eu não me engano, é um time da Rússia. Agora não vou me lembrar o nome, mas parece que fez uma proposta lá. Parece que o Cruzeiro quer 15 milhões de euros, né? Para vender um jogador. Parece que esse clube da Rússia ofereceu 12, 13, então tá muito perto disso aí. E pode pintar negócio aí nos próximos dias. Então esse é o único provável que deve sair ali do elenco do Pedrinho BH, professor Edilson.
1: Pode pintar sim. É uma diferença pequena aí nessa transição. E realmente, né, na cláusula do contrato do treinador do Cruzeiro, né, o português, com certeza ele já tinha havido, pedido, né, reforço para o segundo semestre. E com certeza a diretoria do Cruzeiro está se mexendo, porque tem campeonatos importantíssimos, inclusive Libertadores, para ser disputado, né, Marquinhos?
0: Muito bem, e o Galo Mineiro também não é diferente. Rival do Cruzeiro em BH também se movimenta do mercado por reforços. A diretoria do Galo não informou algum jogador pode ser vendido, negociado na janela, com certeza vai. Clube de futebol brasileiro, se chegar a proposta, é difícil segurar, até porque os caras mandam muito dinheiro, né?
1: Exatamente, Marquinhos, concordo.
0: E o único que falou que não vai vender é a Leila Pereira, tá, até agora, né?
1: Ali tem café no bolo,
0: Marquinhos. Aí é mais difícil, né?
1: Respeito,
0: e vou falar, e se vender também, você pode ter certeza que vai ter que abrir o cofre, não adianta achar que sai barato,
1: cofre,
0: não sai não.
1: Exatamente.
0: Pode até tirar, mas vai pagar bem, viu, professor?
1: Vai.
0: A Leila Pereira, você pode ver que as últimas contratações do Palmeiras até saiu, né? Estevão saiu. Mas olha, foi um negócio, mas aquele negócio mesmo de encher os olhos, vale ressaltar.
1: Né?
0: É aquele detalhe, se você tem cacife para segurar, você faz o quê? Você valoriza o seu produto.
1: Claro.
0: Agora você chega num Corinthians daquele, tá com a situação endividada, no São Paulo da vida, né? O Botafogo, tem esse problema da SAF também endividado. Aí chega uma proposta lá de 15 milhões de euros para um jogador. Você vai pegar hoje 15 milhões de euros aí, dá 90 milhões de reais.
1: Exatamente.
0: Bom. O São Paulo que tá ali, como se diz assim, tá comendo o pedaço mais ruim da carne ali, a parte mais dura do colchão duro. Chega ali o filé, amigo, o presidente não pensa duas vezes.
1: Até porque
0: tem conta pra pagar, né? A gente sabe que esses clubes aí estão em situação. Foi na quinta-feira, né? Eu tava até falando aqui, trazendo os números da dívida do futebol brasileiro, cara, e é impressionante, né? O que tem clubes devendo do futebol brasileiro, para a gente ressaltar. Mas tá aí, por enquanto é isso, né? Mudando aqui um pouquinho, eu já falei também na sexta-feira.

0: mas eu preciso dar um pulo lá no Flamengo, o Flamengo entrou naquele negócio, né? De reforço, se ia chegar, se não ia chegar a reforço, situação de jogadores ali que interessa ao Flamengo. Mas, por enquanto, a diretoria do Flamengo não anunciou nenhum reforço. A única expectativa que tem é que me parece que o Flamengo, se chegar uma proposta no Carrascal, parece que o Flamengo vai negociar. Parece que o Carrascal não está bem legal lá no Flamengo, assim, ele com a torcida, também com a diretoria, parece que há uma decepção ali com o Carrascal, professor.
1: Foi um dos jogadores que a torcida, a própria diretoria, né, almejou muito a sua chegada, a sua contratação, mas que nos últimos jogos aí, nas últimas temporadas aí, não deu muito correto não, Marquinhos, não foi positivo, a torcida está insatisfeita, a comissão técnica também, então se chegar alguma proposta, eu acredito sim que o Carrascal deva deixar o Clube de Regatas Flamengo.
0: Muito bem. Ô, professor Edilson, o detalhe é o seguinte, só para a gente resumir aqui, já estamos chegando no fim do Esporte Total. Esse final de semana, dia 13, né, dia que o Brasil estreia na Copa do Mundo, a gente vai ter a final da Copa Paraguaia, futebol de campo, em Confresa, lá do estádio Camilão, lá em Confresa. A maior competição de seleção de futebol do campo do estado de Mato Grosso, lembrando que o campeão leva R$90 mil, o vice-campeão fica com 35. Terceiro lugar ficou para Santa Terezinha, quarto lugar para Nova Nazaré, e agora a gente vai ter a disputa de campeão e vice. Lá em Confresa, então, o estádio Camilão é o palco do final de semana. Lembrando que no jogo da ida, a equipe de Confresa venceu por 1-0 a equipe de Querência. E agora, dia 13, para Querência, é tudo ou nada esse jogo lá no Camilão. É agora ou nunca, professor. Ou Confresa se torna bicampeão da Copa Paraguai, ou Querência vai quebrar a hegemonia e vai conquistar o seu primeiro título.
1: Perfeitamente, Marquinhos Vale. É o jogo, né? O jogo do ano, pode dizer assim, né? De todos os campeonatos que Querência for participar. Não pode esquecer dessa Copa Paraguaia, uma Copa maravilhosa aí, né, feita pelo deputado, doutor Eugênio, que realmente dá um prêmio exorbitante como esse. Então, eles estão preparadíssimos, com certeza, tem a volta, né, do centroavante de Querência, que é o homem gol,
0: Adriano.
1: O Adriano, o Tiuri, né, então eu vejo uma expectativa boa ainda, assim, pela equipe de Querência, já que, pelos comentários, foi na meta do goleirão Raí, né, de Querência, e saiu gol. E realmente o Tiuri não estava jogando nessa partida, é um grande jogador que faz a diferença sim, e por que não Querência não consiga trazer esse êxito, né, de ser campeão dentro da casa de Confresa. Será muito difícil, mas eu ainda tenho confiança que Querência vai ser campeão nessa etapa desse ano. Mas, é apenas a minha opinião.
0: Aqui, ainda temos um minutinho aqui, dois aqui do nosso programa, já quero falar mais uma vez do evento do final de semana, né, professor Deus, do Hospital Câncer. Gente, você que não adquiriu o seu ingresso, procura a comissão, também o professor Tio, o Sué, o Céu, o Portela, eu vou lembrar para todo mundo, porque muita gente, mas é
1: muita gente, Marquinhos, é uma equipe maravilhosa. Eu nunca, Marquinhos, vou falar para você, só que a tua mãe, 26 anos, né, a gente participa de leilões a todos os anos, mas eu nunca vi um leilão tão emocionante quanto esse do Hospital do Amor de Barretos. A cada prenda arrecadada, rapaz, é vibrante. É só você estar lá para ver, depois vai falar para mim se eu estou mentindo ou não.
0: Muito bem, então tá aí, gente, convite feito para o final de semana aí, compromisso, você que está por aqui por Água Boa, você da cidade vizinha, aqui com o nosso leilão Direito de Viver em Prol do Hospital do Câncer. Professor, obrigado pela sua participação, é sempre bom ter você aqui na segunda-feira.
1: Prazer enorme, Marquinhos, uma satisfação enorme eu estar participando desse brilhante programa. Parabéns pelas tantas pessoas que te acompanham, né, merecidamente. Então, um grande abraço a todo o pessoal. Espero vocês domingo no almoço do Hospital do Amor de Barretos. Grande abraço a todos.
0: Não sei como é que está a sua agenda aí para amanhã, mas se tiver de boa, quiser aparecer lá no estádio lá para comentar o jogo do Campeonato Municipal entre Juventude e Jardinagem,
1: né?
0: Está feito o convite também.
1: Beleza, Marquinhos Vale. Vamos programar. Um abraço.
0: Muito bem, tá aí, gente. Final do nosso Esporte Total. Obrigado a todos pelo carinho da audiência. Se assim o Papai do Céu nos permitir, a gente volta amanhã, terça-feira. Forte abraço, bom almoço para todo mundo e até amanhã.

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3: 11:58.
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0: constitucionalista Alice Bianchini, presidente da Associação Brasileira de Mulheres de Carreiras Jurídicas, garantiu que a proposta atende aos critérios técnicos necessários para integrar o sistema penal. Ela rebateu críticas de que o texto criaria um conceito vago e explicou que a proposta segue a mesma lógica das leis que já punem o racismo e a homotransfobia. O projeto de lei que criminaliza o ódio contra mulheres já foi aprovado pelo Senado e, se for aprovado pela Câmara dos Deputados sem alterações, poderá seguir diretamente para a sanção presidencial. Da Rádio Câmara de Brasília, Murilo Souza.
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2: A polícia militar prendeu um homem por furtar dois botijões de gás de uma distribuidora no interior do estado para quitar uma suposta dívida com o tráfico de drogas. O Romulo Bessa é quem tem os detalhes.
3: O homem foi visto por uma equipe da polícia militar que fazia o patrulhamento em uma região da cidade de Sorriso. Devido à suspeita, ele foi abordado pelos policiais que descobriram que dois botijões de gás haviam sido furtados de um estabelecimento comercial da cidade. Além da abordagem ao suspeito, um casal que também estava com um botijão foi visto nas proximidades. Devido à suspeita, os policiais realizaram o procedimento de checagem. O sargento Fernando, da Polícia Militar, deu detalhes sobre o caso.
4: Fazíamos policiamento na região da rua Los Angeles, próxima à delegacia. Em dado momento, visualizamos esse cidadão aí, ele estava de motocicleta. Chamou a atenção que ele carregava um botijão de gás e estava com a placa da motocicleta tampada por uma camiseta. Ele amarrou essa camiseta.

0: placa aí, e por isso chamou a atenção. Resolvemos fazer a abordagem. Próximo a ele ali havia um outro veículo, um casal ali com outro botijão de gás, numa baixada ali da Avenida de Los Angeles.
1: Após a checagem, o casal foi liberado. De acordo com o policial, o suspeito confessou que roubou os botijões para quitar uma dívida com drogas.
0: Segundo até o primeiro abordado, quanto ao casal, falaram a mesma versão separadamente. Ele estava carregando dois botijões de gás que ele teria furtado numa distribuidora da região leste do Sul e que esse um dos botijões de gás teria caído da motocicleta, rolado a tecida e batido no carro desse casal. As versões combinaram ali, foi enrolado esses dois casais aqui nos testemunhos. Esse primeiro abordado, ele foi detido e informou que ele estaria devendo uma certa quantidade com facção criminosa de Sorriso e que teria ido até uma distribuidora conhecida na cidade de Sorriso também e teria furtado esses botijões de gás aí.
1: O caso acompanhado pela Polícia Civil de Sorriso. Os objetos furtados foram recuperados para o estabelecimento comercial de Sorriso, Romulo Bessa, para o jornal Mato Grosso no Ar.
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3: O Poder Judiciário de Mato Grosso participa da Semana da Pauta Verde 2026, uma mobilização nacional promovida pelo Conselho Nacional de Justiça, o CNJ. A iniciativa busca dar mais celeridade ao julgamento de processos ambientais. O Sérgio Pastor é quem tem os detalhes.
2: Entre os dias 8 e 12 de junho, o Poder Judiciário de Mato Grosso participa da Semana Pauta Verde 2026. A mobilização acontece em todo o Brasil e é promovida pelo Conselho Nacional de Justiça para dar prioridade ao julgamento de processos ambientais. E neste ano, o foco está na gestão de resíduos sólidos, especialmente em ações relacionadas à regularização de lixões e aterros sanitários. Durante a semana, o Complexo dos Juizados Especiais em Cuiabá concentrará esforços para impulsionar demandas ambientais e estimular soluções consensuais para os conflitos. A iniciativa busca dar mais celeridade às demandas, estimular soluções consensuais para os conflitos e fortalecer a atuação do judiciário na promoção da sustentabilidade e da proteção ao meio ambiente. Para o coordenador do Núcleo de Sustentabilidade do TJ de Mato Grosso, desembargador Rodrigo Roberto Furgo, a Semana da Pauta Verde fortalece o papel do Poder Judiciário na busca por respostas efetivas aos desafios ambientais. Outra ação de destaque na Semana de Mobilização será a edição especial do projeto Interligue Já, iniciativa desenvolvida pelo Núcleo Permanente de Métodos Consensuais de Soluções de Conflitos e pelo Centro Judiciário de Soluções de Conflitos Ambiental, em cooperação com instituições

0: hospedagem e hotel, e a gente pode fazer compras. Agora, é necessário utilizar a estratégia certa. Resumindo, a milha é um dinheiro que a gente tem guardado.
1: Sim, é uma poupança que você vai fazendo, acumulando. A gente tem estratégia também para essas milhas não expirar. Por quê? Se você não tem estratégia certa, você vai acumulando, ela também tem um tempo que ela expira. Então, a gente tem que cuidar como se fosse um CDB, como se fosse uma aplicação mesmo, porque ela tem um valor, e um valor alto para você trocar em coisas valiosas. Também esqueci de falar que você pode trocar por passeios aí em qualquer...

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4: Meio-dia e 42
3: minutos. 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
3: Hora certa em água boa, a capital do Araguaia.
4: Meio-dia e 42 minutos.
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6: De volta com o Jornal Mato Grosso no ar desta segunda-feira, com a segunda parte da entrevista com Andréa Carmagnani, consultora do Mundo das Milhas. Agora ela conversa com Vanderlei Munhoz sobre estratégias para evitar que as milhas expirem, explica como acumular pontos mesmo sem o uso do cartão de crédito e mostra como transformar milhas em dinheiro, gerando renda extra. Acompanhe.
7: André, você falou no bloco anterior sobre essa questão de ter uma estratégia para não perder as milhas, para não

0: 56 minutos. 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